0: o grupo Caju Pra Baixo. Um dos grupos que vem tornando referência na nova geração do pagode, né? Mantendo viva aquela essência das rodas de samba com uma linguagem totalmente atual, cheia de identidade, com energia diferenciada, né? Aí os caras do Caju Pra Baixo, encerrando mais uma edição do No Pagodinho da BH, noite de quinta-feira, feriadão. Então, aproveite. Aproveite aí o seu fim de semana prolongado, né? Que já começou desde ontem, né? Depois da virada da noite. Espero que perpetue aí até segunda-feira, que você comece a semana aí já com aquela positividade, com aquela energia lá em cima. Fechou? Ó, não temos a retransmissão da Voz do Brasil hoje, devido ao feriado. Daqui a pouco a gente volta com música e às 10 tem Top 10. BH agora 9-2.
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0: pra quê? 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

todo mundo se encontra aqui, Cleiton Romário com Zé Felipe. Se eu te perdoar, agora 9h32. Boa noite, BH. Marbila, Ayla e manda ali com Nike e shortinho. Desfilando aqui na programação da sua BH.

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1: Muito obrigado.
2: Essa marcou gerações. Quem sabe solta a voz, canta com a gente assim, ó.

0: GH, todo mundo se encontra aqui, Hugo Henrique com Mala. Fique ligado, Diogo Nogueira vem aí na sua turnê Infinito Samba. 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Daqui a pouco tem Top 10 aqui na sua BH. Boa noite, BH agora 10:03.
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2: BH 10 e 5.
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2: Ah, elas estão chegando. Sim, a partir de agora, sua playlist favorita. 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

0: BH, todo mundo se encontra aqui, pedido de socorro, Gustavo Leotto assumindo a primeira posição do BH Top 10, a edição desta quinta-feira, 4 de junho, e a gente fica por aqui então, agradecendo a você, o melhor ouvinte do mundo, você que participou pelo aplicativo BH, validou o seu hit, deixou o seu like, e aí tá tudo certo, amanhã tem muito mais, valeu!
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0: BH 10:35.
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0: 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BH 11 em ponto.
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2: BH agora 11:02.
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0: 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Ah, tem dia que combina com recomeço, tem dia que combina com lembrança e tem dia que combina com os dois, por que não, né? Vamos começar o Rebobina de hoje com Jorge Mateus, trazendo uma releitura de Amor para Recomeçar. Uma música que ganhou uma nova leitura no sertanejo. E agora a gente confere na voz da dupla Jorge Mateus. Aliás, grandes músicas têm esse poder, né? De ir e vir.

0: aquele balanço que é a cara da música brasileira, né? Aí, seu Jorge, ele que conseguiu transformar, né, essa letra, um dos refrões mais queridos da carreira de seu Jorge, né? A Mina do Condomínio. É isso aí, valeu demais pela companhia. Logo mais, tem a próxima edição, tem mais histórias, mais lembranças, mais músicas que continuam fazendo parte da nossa vida, né? Esse é o Rebobina BH, nossa missão é tocar música no seu rádio e tocar no... tocar na sua memória, por que não, né? Recordar é viver. Valeu, forte abraço, boa madrugada, continue curtindo aí o seu fim de semana antecipado e feriado prolongado, beleza?
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0: BH, meia-noite e um.
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3: Felipe Amorim é cantor, compositor e fenômeno digital. Nascido em 21 de setembro de 1996 em Fortaleza, no Ceará, ele tem 27 anos e é um dos artistas mais ouvidos do Brasil. A música sempre fez parte da sua vida. Antes de cantar, Felipe escreveu sucessos que estouraram nas vozes de outros artistas. Ele assinou hits como Tá Rocheda para os Barões da Pisadinha e Fim da Noite para o Zé Vaqueiro. Em 2021, decidiu assumir os vocais e logo virou sensação. Seu repertório mistura forró, piseiro, funk e pop, conquistando milhões de ouvintes. No Spotify, ele foi apontado como um dos artistas nordestinos mais ouvidos e já teve várias músicas no Top Brasil, incluindo o hit No Ouvidinho, que chegou ao primeiro lugar no Spotify Brasil. Entre os sucessos que bombaram nas plataformas estão Love Gostosinho com Natan, Toca o Trompete e Eu Vou na Sua Casa, hit com Vitão, Bim e Malibu. Felipe acumula ainda indicações importantes como no MTV Miau e no TikTok Awards.
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1: Mylon de Castro Souza, conhecido pelo nome artístico de Léo Foguete, começou a trajetória compartilhando vídeos nas redes sociais. Natural de Petrolina, em Pernambuco, Léo surgiu mostrando uma voz marcante e um repertório que mistura romantismo, sofrência e identidade popular. A conexão rápida com o público fez com que o artista desse o próximo passo e investisse de vez na carreira profissional. O reconhecimento nacional chegou com músicas que viralizaram nas plataformas digitais, como Última Noite, que ganhou força nas redes sociais e abriu espaço para Léo Foguete alcançar novos públicos. A partir daí, outros lançamentos reforçaram o estilo do cantor, como Cópia Proibida e Maior B.O. Hoje, Léo Foguete soma milhões de streamings nas plataformas digitais e é presença frequente em playlists sertanejas e de forró. E o artista também começa a aparecer em rankings e indicações do cenário musical, consolidando o

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3: Zé Neto e Cristiano são uma das duplas sertanejas mais amadas e influentes do Brasil. Eles se conheceram ainda crianças em São José do Rio Preto, São Paulo, e decidiram seguir juntos na música em 2011. Zé Neto, nascido 9 de fevereiro de 1990, e Cristiano, 10 de agosto de 1988, cresceram ouvindo clássicos do sertanejo e trouxeram essa paixão para suas composições e performances. O primeiro grande salto aconteceu com o hit Seu Polícia, que colocou a dupla nas rádios de todo o país. Depois vieram sucessos que marcaram o sertanejo atual, como Largado as Traças, Notificação Preferida, Bebi Minha Bicicleta e S de Saudade. A dupla já acumulou bilhões de visualizações no YouTube e dezenas de milhões de streamings nas plataformas digitais, além de prêmios importantes como o Prêmio Multishow de Música Brasileira e indicações ao Grammy Latino. Em 2024, Zé Neto e Cristiano fizeram uma pausa de 90 dias na carreira para o tratamento de depressão e síndrome do pânico de Zé Neto. A dupla retornou aos palcos no fim do mesmo ano, reduzindo drasticamente a agenda de shows para cerca de 12 por mês, visando saúde mental e equilíbrio familiar em 2025. Os artistas também têm uma festa própria, Intenso, um evento com mais de 3 horas de show e muito modão, além, é claro, dos hits da dupla.
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3: Você sabe que a gente sempre acaba virando assunto delicado nas rodinhas, né, comandante?
4: Com certeza.

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3: Não gosta, né? De correr perigo, gosta, né?
4: Pedro Sampaio. Você com certeza já ouviu esse nome por aí, né? Pedro do Espírito Santo Sampaio, mais conhecido como Pedro Sampaio, nasceu em 21 de dezembro de 1997 no Rio de Janeiro. Aos 28 anos, ele é um dos artistas mais influentes da nova geração do pop e do funk brasileiro. Desde cedo, a música chamou sua atenção. Ainda adolescente, ele começou a tocar percussão e a experimentar sons, até ser descoberto tocando como DJ em festas no Rio. A carreira profissional começou a ganhar forma em 2018, quando assinou com a Warner Music. Seu primeiro grande hit foi Sentadão, que virou febre nas rádios e nas plataformas digitais. Pedro é conhecido por misturar funk, pop, eletrônico e elementos de outros ritmos. Entre os maiores sucessos estão Atenção com Luísa Sonza, No Chão Novinha com Anitta, Escada do Prédio com Marina Sena e Poc Poc. São milhões de ouvintes mensais no Spotify e presença forte nas redes sociais. Pedro também já foi apresentador do TVZ do Multishow e ganhou o prêmio do canal como Funk do Ano em 2025 por sua parceria com Anitta e MC GW em Bottom Funk.
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3: A dupla Felipe Rodrigo nasceu da união de dois compositores talentosos, que antes mesmo de subir aos palcos, já tinham músicas gravadas por grandes artistas do gênero. Briga Feia e Arranhão, de Henrique Juliano, Erro Gostoso, de Simone Mendes, Ficha Limpa, de Gustavo Lima e Molhando o Volante, de Jorge Mateus, são alguns dos sucessos que a dupla assina como compositores. A virada aconteceu quando decidiram apostar na própria voz e levar para o público canções que misturam romantismo, sofrência e uma pegada bem atual. O grande estouro veio com a música Gosta de Rua, que rapidamente caiu no gosto do público, viralizou nas plataformas digitais e colocou a dupla entre as mais ouvidas do país. Depois disso, Felipe e Rodrigo emplacaram outros sucessos como Média Boa e Beijando Boca, reforçando a identidade musical e conquistando fãs de diferentes gerações. Hoje, Felipe e Rodrigo somam mais de 300 milhões de streams nas plataformas digitais, figuram entre os destaques do sertanejo nas paradas musicais e já foram indicados a premiações importantes do cenário nacional.
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0: das gerações. E você é um desses, Thiago André.
1: Você também é um vencedor, Gabriel Baiano. 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
0: e honra.
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3: Guilherme Antônio Artioli e Haroldo Bevenuto Machado Artioli são a dupla Guilherme Benuto. Os irmãos nasceram em Campinas, interior de São Paulo, e cresceram numa casa cheia de música. Gui começou a tocar sanfona aos 9 anos e Benuto, formado em música erudita, apaixonou-se pelo violino aos 11. Antes de seguir como dupla, os dois fizeram parte do trio sertanejo Vila Bagage por mais de 10 anos, participando de CDs, DVDs e clipes autorais. Em 2019, assinaram com a Sony Music e lançaram o álbum Amando, Bebendo e Sofrendo, colocando seus primeiros sucessos no mapa sertanejo. Desde então, emplacaram hits que viralizaram nas rádios e plataformas. Entre os maiores estão Pulei na Piscina, Sigilo, Declaração pro Bar e Haja Colírio. Este último com participação de Hugo e Guilherme e presença constante nas playlists mais importantes do segmento. Hoje, a dupla soma mais de 14 milhões de ouvintes mensais no Spotify Brasil, ocupando posições altas nos rankings do sertanejo nacional. Em 7 anos de dupla, eles se apresentaram em 4 edições da Festa do Peão de Barretos. Guilherme e Benuto também são compositores respeitados e já escreveram músicas para grandes nomes do sertanejo como Jorge Mateus e o hit Pergunta Boba e Mateus e Cauã em Abelha Sem Mel.
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2: Ei, boa noite.
0: Danilo e Davi formam uma das duplas mais promissoras do sertanejo atual. Eles se uniram por amor à música no fim de 2020 e em poucos anos ganharam espaço no Brasil inteiro. Danilo, natural de Paracatu, Minas Gerais, já era compositor de sucessos como Eu Sei de Cor, de Marília Mendonça e 10% de Maiara e Maraíza. Davi é de Santo André, São Paulo, começou na música no coral da igreja e se destacou escrevendo hits gravados por outros artistas. Uma curiosidade é que ele é sobrinho de Marcos, da dupla com Belucci, e foi apadrinhado pelo tio que sempre o incentivou. O som da dupla mistura sertanejo moderno com letras que falam de amor, festa e vida real. Entre os hits que conquistaram o público estão Apaga, Apaga, Apaga, Tive que Bater Palma e Fumo da Noite. Músicas que tocaram forte nas rádios e viralizaram nas redes. Eles somam centenas de milhões de reproduções em streaming e mais de 800 milhões de views no YouTube, mostrando que a dupla já virou referência no cenário sertanejo. A dupla sertaneja venceu o prêmio de revelação do ano no Prêmio Multishow de Música Brasileira em 2025 por voto popular.
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0: Aí, Charlene.
1: Ai.
0: Bora, esse aqui, senhoras e senhores, ó. Aliás, aquele ali é o Marcinho da percussão. Faz barulho pro Marcinho, faz barulho pro Marcinho. Um, dois.

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3: Ana Flávia Castela, mais conhecida como Ana Castela, é hoje um dos maiores fenômenos da música brasileira. Natural do Mato Grosso do Sul, a cantora começou a ganhar visibilidade ainda jovem nas redes sociais, mostrando carisma, identidade e uma forte ligação com o universo do agronejo. O grande estouro veio em 2022, com Pipoco, parceria com DJ Cris no Beat e Melody, que virou hit nacional, dominou as plataformas digitais e colocou Ana Castela no topo das paradas. Na sequência, vieram sucessos como Boiadeira, Nosso Quadro, Roça em Mim e Solteiro Forçado. Hoje, Ana Castela acumula bilhões de streams, lidera rankings nas plataformas digitais e coleciona prêmios importantes, incluindo troféus no Prêmio Multishow e no Melhores do Ano. Com o projeto

Projetos audiovisuais de grande alcance, feats com artistas como Luan Santana, Simone Mendes e Gustavo Mioto, além de turnês lotadas pelo Brasil, a boiadeira vive o auge da carreira e segue como um dos nomes mais fortes e influentes da música nacional. 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
4: Cleiton e Romário são um dos destaques do sertanejo atual e vem conquistando espaço com um repertório que mistura romantismo, sofrência e letras fáceis de se identificar. A dupla surgiu no Distrito Federal, onde começou a carreira se apresentando em bares e eventos locais, até chamar a atenção do público nas plataformas digitais. O reconhecimento nacional veio com músicas que rapidamente viralizaram, como Morena, Água nos Olhos e Namorando ou Não, e caíram no gosto do público. A dupla aposta em projetos audiovisuais e performam bem nas plataformas. Entre eles, Cleiton e Romário ao vivo no Mineirão, ao vivo em Brasília e no churrasco.
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0: Essa é a BH FM, aqui é 102.1. Todo mundo se encontra aqui. Vamos junto, vamos embora pra cima dessa sexta-feira, 5 de junho, BH. Bom dia, BH. Bom dia, Brasil. Bom dia, Ana Júlia Goulart.
1: Bom dia, Rafinha. Bom dia, melhor ouvinte do mundo. Bora.
0: Bora.
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1: Governo lança campanha de visibilidade e defesa dos direitos LGBTQIA+. Estudantes mineiros têm até hoje para fazer inscrição no Enem. FIFA anuncia novo protocolo pré-jogo para a Copa do Mundo.
0: Ó, sextou, hein, bebê?
1: Sextou, Rafa!
0: Já estamos por cá online roteando a partir de agora. Seguimos por aqui até às 7 da manhã no Giro BH, primeira edição. E já vale o seu áudio de sextor, de bom dia, aqui no WhatsApp da BH. 31992360714.
1: E já vale o seu cadastro em bhfm.com.br ou no nosso app pra ganhar, sabe o quê, Rafa?
0: O quê? O quê? O quê? O quê?
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0: E pra começar, tem 3 músicas na sequência. 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Chique. E aquele cartão com 10 mil reais pra você gastar como quiser. Bora?
1: Vambora.
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0: um jeito.
1: 5h21, BH, sextou, bom dia.
2: O Ministério dos Direitos Humanos e Cidadania lançou nesta quinta-feira a campanha O Brasil é de Todas as Cores, para todas as pessoas. A iniciativa tem o objetivo de dar transparência e apresentar os resultados sobre as ações que o governo tem desenvolvido para garantia de direito à população LGBTQIA+. Além, é claro, de impulsionar o alcance das políticas públicas para pessoas em situação de vulnerabilidade. O lançamento aconteceu durante a 25ª edição da Feira Cultural da Diversidade e Empreendedorismo LGBT. Desde 2023, segundo o Ministério, foram investidos mais de 61 milhões de reais em ações voltadas para a promoção e defesa dos direitos humanos da população LGBTQIA+, no Brasil. Agora são 5h22.
1: Que frio é esse, gente?
2: Ô, Rafa. Nossa senhora. Tá gelado, ai, gente.
1: Sextou daquele jeito, BH. E você, onde é que você tá agora? Tá frio aí? Manda seu áudio pra nós aqui. Tem trânsito aí? Como é que tá a situação? 31992360714. E a turma já chegou aqui.
2: Vamos ouvir nossa galera.
1: Vamos ouvir. Bom dia, BH. Chega junto.
3: Bom dia, Rafinha. Bom dia, Ana Júlia Goulart.
2: E aí?
3: Final. Aqui é Ivan, de Charlotte, nos Estados Unidos. Estou passando aqui pela primeira vez. Já desejar um bom dia para vocês aí. Que Deus abençoe a sexta-feira de todo mundo aí que curte essa BHFM aí. A rádio, a melhor rádio do Brasil e do mundo. É satisfatório todo dia de manhã ter a presença de vocês aqui no meu radinho aqui. Passo todas as noites aqui trabalhando, escutando vocês, escutando as músicas da BH. A melhor rádio, fica aí.
1: Muito obrigado, viu? Obrigado pelo seu carinho aí. Essa turma aqui faz essa companhia pra gente logo cedo.
2: Coisa gostosa, né, Rafa?
1: E a gente fica tão feliz com a companhia de vocês. Nossa.
2: Vocês não têm ideia.
1: 5h23. O homem já chegou cedo aqui, oi.
2: Deixa eu ver.
4: Bom dia, Rafinha, Ana Júlia, sua lindeza.
2: Oi.
4: Aqui é o Beto do Volante Grande e o João Vitor, meu parceiro. Rafinha, Ana Júlia, empolguei ontem, tá? Nossa, só o bar do seu Zé tava demais ontem. Oh, meu Deus! É, vou ter que voltar lá hoje de novo, viu? Pra rebater de hoje. Partiu o bar do seu Zé. Joelho de porco e criptonita.
1: Meu Deus!

0: 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Tamo no ar com o Giro BH, primeira edição, 5:32.
1: Termina hoje o prazo de inscrição pro Enem 2026. Os interessados, Rafa, devem se inscrever exclusivamente pela página do participante no portal do INEP. As provas serão aplicadas nos dias 8 e 15 de novembro em todo o país. Considerado uma das principais portas de entrada para o ensino superior, o Enem possibilita o acesso a universidades públicas por meio do SISU, além de programas como o ProUni e o FIES. O exame também pode ser utilizado para certificação de conclusão do ensino médio por participantes maiores de 18 anos. 5:33.
0: Bora aqui, ó. WhatsApp da BH, onde é que você tá agora? Sexta-feira, meu filho. Você emendou o feriado?
1: É mesmo, né? É isso aí.
0: É.
1: Será que emendou?
0: Tem gente que é só na segunda-feira, né, Júlia?
1: Nossa, aí sabe fichar, hein, Rafa?
0: Só na segunda-feira.
1: Aí sim.
0: A Maria mesmo mandou um áudio aqui. Foi ontem.
1: Antônio.
0: Ela ia só voltar na segunda.
1: Isso mesmo.
0: Será? Será que é isso mesmo?
1: Vamos ouvir nossa galera.
0: Acho que ela tá aqui, hein? Deixa eu ver se é ela.
2: Bom dia, BH. Bora pra cima. Sexta-feira, último leão do dia, da semana.
0: Ó.
2: Nem sei. É leão demais já. Bora pra cima, gente. Sextou. Dá pra tomar cerveja hoje? Agora? Só pra ficar bem? Dá ideia, certinho.
0: Aí, dá ideia, Ana Júlia.
1: Ô, Rafa, 5:34, mas eu acho que tá um pouquinho cedo.
0: É.
1: Vamos começar trabalhando com um cafezinho? O que vocês acham?
0: Pra nós aqui não tem outra, não, né?
1: É, aí deixa o dia bom também, café
0: pois é
1: bom.
0: O Betão já encerrou o expediente dele, então ele bate ponto lá no bar do Seu Zé toda madrugada.
1: Ô, Betão, nós estamos querendo pegar a localização desse bar do Seu Zé aí,
0: manda
1: ué
0: pra nós aí, meu filho.
1: Onde é que é isso aí? É fácil chegar?
0: Você foi falar aqui no joelho de porco?
1: Nossa!
0: Minha boca virou um corgo.
1: Ai, Rafa.
0: Comeria agora.
1: Nós também, gente.
0: Tranquilo aí.
1: Tranquilo.
0: Tranquilo. 5:35.
3: Bom dia, Rafinha. Bom dia, Ana Júlia.
1: E aí?
3: Ah, gente, sextou. Ah, como é que eu tô?
0: Ei.
3: No garimpo, garimpando aqui à procura do ouro.
0: Opa.
3: Hoje eu tô igual manga com leite, doido pra fazer o mal. Rafinha, deixa eu te contar uma coisa. Tem
0: conta
3: um acidente
0: aí.
3: No anel rodoviário, próximo ao Shopping Del Rey ali. Entendeu? Na marginal. Pessoal, vem mais tranquilo aí, vem na manha. Beleza?
0: Beleza.
3: É que nem do Uber na voz. Nós estamos doidos já pra tomar uma kriptonita, não vou mentir pra você. Tem churrasquinho hoje que é...

0: Acontece aí, hein? Pericão com a Cato aqui na sua BH. Imparável, 5h41. E aqui a gente não para também, não.
1: Para não, Rafa.
0: Seguimos até as 7 da manhã, dando um giro com o melhor ouvinte do mundo nessa sexta-feira. E agora, previsão do tempo.
1: Até abri aqui a persiana pra ver se já tinha alguma coisa ali, Rafa. Sofri, meu Deus.
0: Misericórdia.
1: Que vento gelado é esse? Sexta-feira de céu claro a parcialmente nublado, com temperatura baixa ao amanhecer e à noite, tá, gente? Termômetros variando de 10 graus de mínima a 23 de máxima.
0: Nossa.
1: Não tá errado esse negócio aqui, não tem como não, é? Ai, Rafa, umidade relativa do ar em torno de 35%. É frio em cima de frio hoje, gente. Pode deixar a blusa aí, não precisa nem tirar.
0: É?
1: É.
0: Então tá bom.
1: É mais de uma, né? Mas pode ficar com a blusa fria.
0: Pois é. Nossa, eu tô acostumado a vir com uma só.
1: Eu vim com duas hoje.
0: Hoje eu tô sentindo um friozinho que eu não senti esses dias pra trás.
1: Também não,
0: tá?
1: Viu? 5h42.
0: Bora esquentar, BH. Manda seu áudio pra nós aqui. Vamos receber a sua energia aí.
1: Isso.
0: Pelo seu áudio no WhatsApp da BH. 31992360714. E a turma chega mesmo, né? Pode chegar aqui, BH. Fica à vontade. A casa é de vocês aqui, viu? Bora.
2: Bom dia, Rafinha. Bom dia, Ana Júlia. Aqui é o Elvis. Sextou, né? Bora, né? Nossa Senhora Aparecida abençoe nossa sexta-feira aí, ó. Esse friozinho aí, né? Partiu Itaúna, bora.
0: Valeu, garoto. Obrigado pela carona aí. Tamo junto. 5h43, BH.
3: Bom dia, Rafinha. Bom dia, Ana Júlia, Goulart.
0: E aí?
3: De mais vezes fazendo. Vambora, né? Bora pra cima de mais um dia abençoado. Vambora lá. Frio, feriado em seus ontem, como é que foi?
1: Foi ótimo.
3: Descansei, tá? Deu pra dar uma descansada. Curti uma piscininha no frio, mas curti.
0: Aí.
3: Uma gelada. Vambora. Bora, Danilo. Bora, irmão.
0: Danilo, vambora, Danilo.
1: Bora.
0: Bora, irmão. Café pra sua conta hoje, Danilo.
1: Oh. E quem vai fazer o café hoje?
0: Aonde?
1: Aqui.
0: Aqui?
1: É.
0: Acho que a Marília vem hoje,
1: vem.
0: Não? Acho que sim.
1: Ah, tá.
0: Depois nós fazemos um café. Não dá, dá nada pra nós, não.
1: Dá,
0: né,
1: não, Rafa. Um cafezinho bom.
0: Toda hora.
1: Já tô querendo.
0: Nossa senhora, pra esquentar o peito. Precisamos. Necessitamos. 5h44. Vamos aqui que tem mais áudio, ó.
1: Vamos.
0: Bom dia, BH.
4: Bom dia, Rafinha. Bom dia, Ana Júlia Goulart. Aqui é o Vandão, motorista do 40 Janelinha, tropa do Volante Grande. Rafinha, manda um abraço pra nós aí, pro Serjão, cabelinho de miojo, e pro Luciano, motorista da linha 2580, Luciano, cabecinha de cotonete. Tchau, obrigado.
0: Falou, meu garoto. Ótimo dia pra vocês aí. Muito obrigado pela companhia, viu? 5h44.
5: Ah, lugar gelado!

0: Aqui na sua BH FM, 5h51 BH, bom dia.
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2: A FIFA anunciou um novo protocolo pré-jogo para a Copa do Mundo. Antes da bola rolar, todos os jogadores, titulares e reservas se reunirão em torno do círculo central para a execução dos hinos nacionais. Além disso, banners gigantes com as bandeiras das seleções serão estendidos no gramado. Haverá ainda novos elementos visuais, com um arco de entrada e um banner no meio do campo. Nas fases finais do torneio, o ritual ainda vai incorporar fumaça colorida, de acordo com a bandeira das nações, e fogos de artifício. A entidade promoveu modificações com o objetivo de integrar todos os torcedores no estádio à cerimônia. Antes, as equipes ficavam voltadas apenas para um dos setores da arquibancada, durante o hino nacional. Agora são 5h52.
0: Bora aqui, ó. WhatsApp da BH, 319-9236-0714. Mandou seu áudio pra gente aqui? Então chegou, hein? Vamos ouvir, né, Júlia?
2: Vamos, Rafa.
0: Oi, BH, bom dia.
3: Bom dia, Rafa. Bom dia, Ana Júlia. Oi. Que frio é esse? Bora lá pra mais um dia, mais uma sexta-feira. Papai do Céu nos abençoe sempre.
0: A nós.
3: Agora vou tomar uma queimadinha, quentinha pra aquecer o peito. Mais tarde, uma gelada. Bora, bora. Deus abençoe.
0: Começa no quente e fecha o dia na gelada.
2: Aí sim, hein?
0: Tem gente que inverte. Mas... tem gente que fica só na gelada.
2: É mesmo, Rafa. Aí você falou.
0: Não é?
2: Aham.
0: Uhum. Uma queimadinha, menino.
2: Bom, tá?
0: Nesse friozinho, então. Ui. Bora aqui que tem mais áudio chegando do melhor ouvinte do mundo. Alô, alô, BH, bom dia.
4: Bom dia. Bom dia, Rafinha. Bom dia, Ana Júlia. Bom dia a todos os melhores ouvintes do mundo. Tiago de Lagoa Santa passando. Desejar uma sexta-feira maravilhosa para todos nós. Hoje pode, né? Depois de meio-dia e um, sextou. Vambora, né? Vamos ali chegando para abrir a lojinha, fazer o que tem que ser feito. Vambora, para cima dessa sexta-feira. Um abraço.
0: Valeu, Tiagão. Bom dia, Lagoa Santa.

0: Tá quase.
1: Tá quase.
0: Daqui a pouquinho. Tá quase, viu?
1: O que que tá quase?
0: Ué. Encerra o expediente da sexta-feira. Você está daqui a pouquinho.
1: Ah, não. Aí tá longe demais pra mim, Rafa.
0: Não, não.
1: Tá, nós estamos só começando. Bora dar prêmio pro melhor ouvinte do mundo.
0: Onde você vai cestar hoje, Nagil?
1: Uai, lá pelas duas, né?
0: Ah, tá.
1: Que eu sei que vai um pouquinho mais cedo. Eu ainda fico.
0: 10 da manhã, hein?
1: Se você quiser, eu vou com você.
0: Vão então, ué.
1: Mas tá no contrato.
0: Ah, entendi.
1: Aí tem que ficar.
0: Mas nós vamos combinar esse rolê aí.
1: Vamos.
0: Vamos sair daqui direto pro bar do seu Zé.
1: Nó. Aí, comer um joelhinho de porco?
2: Uhum.
1: Nossa, não me aperta não, tá?
0: É dois.
1: Nossa, é, a gente tem dois joelhos com dois joelhos. Ô, Rafa, mas olha só quem ganhou 2 horas de muito amor e prazer no Motel Del Rey e o copo exclusivo da BH foi o Alex. Final do telefone 89, ele é do bairro Mantiqueira, aqui em BH. Parabéns, Alex.
0: Aí sim, Alex, tamo junto, meu garoto. Ó, daqui a pouquinho tem mais prêmios aqui. 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E tem mais informação também pro melhor ouvinte do mundo, né, Ana Júlia?
1: Tem sim, Rafa. Vamos falar de um estudo que mostra que o Brasil está envelhecendo sem estrutura adequada para os idosos, viu? Vamos falar também dos ônibus que circulam hoje aqui em BH com quadro de horário de dia útil atípico. E vamos falar da França. Seleção francesa perdeu a liderança no ranking da FIFA depois da derrota de ontem, um amistoso. Já eu conto essa história, Rafa.
0: Tá bom.
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0: Você já ouviu falar nas ODSs? Eu tô falando dos Objetivos de Desenvolvimento Sustentável, um conjunto de metas globais criadas pela ONU para não só enfrentar os desafios sociais, ambientais e econômicos em todo o mundo, mas acelerar algumas ações. Ao todo, são 17 principais metas, simbolizadas em quadradinhos coloridos e com o nome e a numeração de cada meta. Talvez você já tenha visto por aí e não esteja ligando o nome à imagem. Fato é que as ODS são uma espécie de bússola, diretrizes para que todo mundo siga na mesma direção e haja da mesma forma para atingirmos um desenvolvimento mais sustentável. Tem metas para combater a pobreza, a fome, fomentar a educação, a igualdade, o consumo e produção responsáveis, crescimento econômico e por aí vai. Se não dá para abraçar todas, escolha uma e comece a fazer a diferença. E para mais boas dicas como essa, me segue no @silviacastrodc.
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4: Oi, BH, agora são 6:11. Bora pra cima dessa sexta-feira.
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0: PH, primeira edição, 6h14.
1: Um estudo da Fiocruz identificou as necessidades geradas pelo aumento da população idosa aqui no Brasil, Rafa. A pesquisa também avaliou a estrutura das cidades, que é um fator essencial para a qualidade de vida dos idosos. Mais de 42% dos entrevistados afirmaram ter medo de cair nas calçadas. Esse estudo também mostrou que a perda da capacidade funcional é comum nessa fase da vida, tá? Cerca de 20% dos idosos brasileiros têm dificuldade para realizar pelo menos uma das atividades do dia a dia sem ajuda, como se vestir, tomar banho, levantar ou se alimentar. Ao todo, são cerca de 6 milhões de pessoas com autonomia comprometida. Porém, menos de 40% dos idosos com limitação têm algum tipo de assistência. Para especialistas, o principal desafio do país é desenvolver uma cultura do cuidado que garanta proteção e segurança à população idosa. Agora são 6h15.
0: Mandou seu áudio pra gente aqui no WhatsApp da BH?
1: Mandou,
0: chegou.
1: Vamos ouvir.
0: Oi, BH.
2: Bom dia, Rafinha. Bom dia, Ana Júlia.
1: Oi.
2: Bom dia a todos aí. Bom, Rafinha, vou falar pra você, viu? Cheguei aqui em Betim aqui, mas vou falar pra você. Aí tá frio, viu?
0: Nossa
2: senhora, você tá doido. Bora lá, né? Cortar a cana. Deus abençoe vocês aí.
0: Com Deus,
2: abençoe. Um abraço.
0: Tamo junto, viu? Marcelo, obrigado pela sua mensagem aqui. 6h16. Mais um áudio no WhatsApp da sua BH.
3: Bom dia, Ana Júlia. Bom dia, Rafinha. Ana Júlia, bem-vinda de volta de férias.
1: Obrigada.
3: Curtiu muito, aproveitou muito e principalmente descansou bastante.
1: Uhum.
3: Porque às vezes o físico não tá tão cansado, mas a mente cansa. E é isso aí, seja bem-vinda de volta.
1: Obrigada.
3: Rafinha, ótimo dia para nós, galerinha da BHFM. Tenhamos uma excelente sexta-feira. Para alguns vai sextar, para mim vai sextar mais tarde, para quem vira turno aí sexta no outro dia. Mas tá tudo certo, porque amanhã tem Pedro Leopoldo Rodeio Show.
1: Uhul.
3: Simbora, que é para aproveitar. Ótimo dia, um abraço.
0: Beijo, Jana, pra do você. Nacional. Valeu, Jana. 6h17. 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Henrique Juliano, na sua BH, bom dia.
4: Nem todo erro é errado, sabia?
0: Ué.
1: É sim.

0: Ao Zé Neto e Cristiano aí, ó. Quase todo dia,
1: hein? Quase não quase. É, né?
0: Quase todo dia. 6h26, a gente segue aqui, ó. Quase todo dia também.
1: Não, aqui é quase.
0: Só sábado e domingo aqui não.
1: É.
0: Segunda a sexta tem Giro BH, primeira edição, 5 da manhã às 7, né? 5 da manhã às 7. E a segunda edição, 6 da noite.
1: Isso.
0: É 6 da noite, né, Ana Júlia?
1: Isso mesmo.
0: 6 da tarde ou 6 da noite?
1: Ai, depois Rafa. Depende, se já tiver escurecido na hora,
0: tá.
1: Aí é da noite.
0: Depende do dia.
1: É. Agora no inverno mesmo, que escurece mais cedo, é da noite.
0: Muito bem. 6h26 da manhã.
1: Com o feriado de Corpus Christi, os ônibus circulam com horário de dia útil atípico aqui em BH nessa sexta-feira, viu, Rafa? De acordo com a prefeitura, isso pode representar uma redução de cerca de 20% nos veículos circulando nos horários de pico. Isso em comparação com a circulação de um dia útil comum. Os moradores devem acessar os aplicativos e os sites do governo municipal para conferir direitinho as mudanças na linha que será utilizada hoje. Pra você não chegar lá no ponto, ficar lá esperando, sem saber o que tá rolando, né, Rafa?
0: É isso.
1: 6h27.
0: Podem perder tempo não, né?
1: Não.
0: Seguimos aqui, ó.
1: Tempo é dinheiro.
0: É dinheiro. E o dinheiro tá difícil pra ganhar, hein? Nossa senhora. Feriadão, ontem eu fiz um plantão, menino.
1: É.
0: No. Mas graças a Deus, tamo bem.
1: Isso.
0: Tamo em paz. Vamos ouvir o melhor ouvinte do mundo?
1: Vamos.
0: Mandou seu áudio aqui, 31992360714. Onde é que você tá agora ouvindo a BHFM, hein? Chega junto.
2: Bom dia, Ana Júlia, aqui é o Paulinho. Indo para Ceasa trabalhar, mas hoje a cabeça tá igual o marimbondo. Hoje que eu tive que tomar umas ontem, que era feriado, não tem jeito. Mas vamos lá, curtindo vocês aí. Bom trabalho para vocês aí, vamos para frente, que atrás vem gente.
1: Valeu!
0: Valeu, Paulinho! Um chá de boldo ajuda, menino.
1: Outra criptonita pra rebater.
0: Nossa,
1: também ajuda.
0: Senhora, é. Depois do final do expediente, né?
1: É.
0: É porque agora cedo é. Café sem açúcar. É mais ou menos assim, né, Ju?
1: Forte.
0: É, pra acordar, ué.
1: Entendi.
0: 6h28, BH.
3: Bom dia, BHFM. Bom dia, Rafinha. Bom dia, Ana Júlia.
1: Bom dia,
3: Júlia Campestre. Bora. Vambora dar uma corridinha, 6km. Pra esquentar o friozinho.
1: Isso.
3: Passando pra desejar um ótimo dia. Beijos.
0: Beijos pra você também, Luísa. Mais áudios aqui, Ana Júlia. A turma chegou mesmo, hein?
1: Que isso?
4: Bom dia, Ana Júlia. Bom dia, Rafinha.
0: Bom dia.
4: Rapaz, tô aqui nesse trânsito aqui, né, que se chama Achada aqui. Tá tranquilo. Tranquilo, beleza demais. Passando aí pra mandar um abraço aí pra toda a turma do Volante Grande aí. Deus abençoe nossa sexta-feira e vamos pra cima.
0: Bora.
4: Como diz, vamos pra frente. Aqui pra trás não tem jeito mais, não.
0: Melhor! Vambora, BH, pra cima dessa sexta-feira. 6h29.

0: Menos é mais, Henrique Castro, não tem jeito.
1: Aí sim, hein? Sextou aqui na BH FM. E a melhor playlist não tem outra. Tem não. Você ouve aqui, na sua BH. 6h34. Olha lá, Ana Júlia.
2: O quê? Ó.
1: Olha aí.
2: Não, agora veio.
1: Aí sim, hein?
2: Agora veio com tudo.
1: Chegou chegando, hein? Já temos sol, hein, Ana Júlia?
2: Já temos sol nas janelas laterais dos estúdios da BHFM. Que dia lindo, Rafa.
1: Agora sim.
2: Céu azul, quase um céu de brigadeiro. Se não fosse por essas nuvens que tenho pra mim que em breve vão desaparecer. Com essa força do vento, olha lá.
1: Ó. Oh. Estão andando rápido demais.
2: Elas estão correndo, elas não estão andando não, hein?
1: Elas não estão...
2: Bora ver como é que fica o tempo hoje aqui em BH? Olha só, teremos dia de céu claro a parcialmente nublado. Com temperatura baixa, gente, ao amanhecer e também à noite. Termômetros variando de 10 graus de mínima a 23 de máxima.
1: Vai ficar friozinho, né?
2: Ai, o dia inteiro, né, gente? Ai. A umidade relativa do ar também tá baixa, viu? Em torno de 35%. Será que o melhor ouvinte do mundo gosta desse friozinho, Rafa? Principalmente
1: será?
2: A gente assim que acorda cedo, que pula da cama cedo.
1: Ô, né, Júlia? Tem os dois lados. Você dormir, eu durmo muito melhor com frio. Durmo gostoso demais da conta. Agora, pra você sair debaixo da coberta de manhã.
2: No ar. E pra tomar banho? Nós já vamos começar as temporadas aí, ó. Você lembra que ano passado a gente se divertiu muito com os relatos dos ouvintes sobre o banho.
1: É verdade.
2: Nessa temporada, Rafa.
1: Você toma banho de

0: De noite? Você toma de manhã?
1: Você toma nos dois horários.
0: Você toma meio-dia só? Ou você toma de dois em dois dias?
1: Que isso?
0: Tem gente que é assim, você tá ligado?
1: Agora são 6h36.
0: Vamos aqui pro WhatsApp da BH?
1: Vambora.
0: Chega junto, BH. Bora dar esse giro junto com a gente nessa sexta-feira. Aqui é 319-92-360714. Oi, BH, bom dia. Chegou aí? Vamos lá.
2: Bom dia, BHSM. Bom dia, Rafinha. Bom dia, Ana Júlia. Aqui é o Rogério, motorista do 4201, Alto Caiçara, Nova Sintra. Bora pra cima dessa sexta-feira abençoada. Trânsito é igual mamão com açúcar. Tá bom, mas é bom demais, dá conta.
1: Ó, que beleza.
2: Manda um alô aí pra turma da Coletivo São Lucas. As meninas que trabalham de dona, que devem estar na fazenda lá em Joatuba.
0: Olha,
2: um abraço pra todos aí. Tchau, obrigado.
0: Valeu, Rogério. Tá sumido, hein, meu garoto? Sentimos sua falta aqui, meu patrão.
1: Tamo mesmo.
0: 6h37.
3: Ei, BHFM. Bom dia, Ana Júlia Goulart. Bom dia, Rafinha. Molequinho, tá ligado em vocês, tá? Molequinho, ontem trabalhou igual um condenado também. Tá rodei demais. Não dei conta de chegar pra João Molevade, não. Dormi no Novo Leão aqui. Agora tô indo embora pra João Molevade. Você tá doido? Manda um alô pra todo mundo de uma levagem aí. Quando der, toca na Tanzão Lima voando baixo no meu caminhão, tá bom?
0: Tô aí, garota, aí você falou. Um abraço pra turma de João Molevade. Valeu, molequinho. Bom fim de semana.
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6: Oi, BH, bom dia, são 6h42. Sextou, hein? Pode chegar aí.
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0: Mari Fernandes, aqui na sua BHFM. Sextou, hein? 6h46. Estamos naqueles piques nessa sexta-feira, né, Júlia Goulart?
1: Estamos.
0: Vamos mandar alô pra turma?
1: Vamos, Rafa. Vamos convidar a turma pra seguir a gente nas redes sociais?
0: Podemos também.
1: Olha só, nas redes sociais você vai ver nosso rostinho, vai ver os bastidores.
0: Alô, chegou lá.
1: Que tá mandando beijo. Ô, pra quem aí?
0: Bom dia!
1: Alô! Ah, chegou animada, tá? Ô, Rafa, e aí nas redes sociais tem os bastidores aqui das nossas entradas, né? Os ouvintes conseguem ouvir a gente, depois correr lá, ver o que, que a gente tava fazendo de expressão facial na hora. Então Verdade. Segue a gente aqui, ó. Arroba Ana Júlia Goulart, arroba Rafinha Noir, arroba Rádio BHFM e arroba Caete Oficial. Kaká que já tá chegando, já faz o Alô BH com a gente. Olha só, Edinalva Nunes chegando por aqui e falou, Rafa, que ela toma banho à noite e de madrugada e que ela ama o frio, tá? Um beijo pra você, Edinalva. Dercílio Geraldo também chegando por aqui, obrigada pelo carinho. Andréia Costa Leite, muito legal. Bacana demais. Marcos Antônio ligadinho com a gente. Juliana Cardoso também por aqui. E aí, Rafa?
0: Olha, Júlia, tem uma turma que chega junto com a gente aqui. Agradecer o carinho dos ouvintes lá de Santa Luzia, sempre conectados com a gente aqui, ó.
1: Tudo nosso.
0: Samara Marques, muito bom dia. O Wagner Oliveira também. A Cris Macedo, Jefferson 969, muito obrigado, Jefferson. Rafael Ponto Cerqueira também começou a seguir aqui. Muito obrigado pelo carinho. E tem um alô também aqui pra Marcília Lima e o Giovanni 2219.
1: Aí sim, hein, Rafa?
0: Ó, daqui a pouquinho tem alô BH, hein? O tema de hoje, você participar com a gente aqui, hein? Fica ligado aí, se cadastre no site e no nosso app pra você ganhar seus prêmios e a gente fazer junto a melhor sexta-feira no rádio aqui na sua BH. Vamos com Raí, sai a rodada e João Gomes, bom dia!

0: time, hein?
1: Opa, toda hora, Panda. 6h52, seguimos até às 7 da manhã com o Giro BH, primeira edição. E agora, tamo aqui, ó.
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3: O Rafa, a derrota por 2-1 de virada para Costa do Marfim nessa quinta-feira custou a liderança do ranking da FIFA para a França, viu? A Argentina assumiu o primeiro lugar. Os franceses perderam 7,89 pontos com resultado negativo e agora estão na terceira posição. Eles foram superados pela Argentina e também pela Espanha. O Brasil aparece em sexto lugar. A Inglaterra está em quarto, seguida por Portugal. Desde março de 2026, a FIFA adotou a atualização em tempo real desse ranking, conforme os gols marcados em partidas ao redor do mundo. Agora são 6h53.
1: Bora aqui, ó. WhatsApp da BH. Bora cestar junto com a gente. Manda seu áudio, manda seu bom dia aqui, ó. 319-9236-0714. Onde é que você tá agora ligado com a gente no sonzão da BH? Só chegar e fica à vontade. Daqui a pouquinho tem uma Alô BH com o tema de hoje. Já vale seu cadastro, viu? Já tá aberto no site aqui pra você participar e ganhar seus prêmios. bhfm.com.br.
4: Bom dia, Rafinha, Ana Júlia, quem fala aqui é o Eduardo do bairro Taquaril. Um abraço pra todos aí. A melhor de BH FM, tamo junto, ótima sexta-feira pra todos, Deus abençoe.
1: Valeu, Eduardo.
3: Valeu.
1: Tá ligado que o Taquaril é tudo nosso. Só dá BH FM aí, a turma sempre chega junto com a gente aqui. Muito obrigado pelo carinho. Mais um áudio aqui no WhatsApp da BH. Bom dia.
5: Bom dia, Rafinha. Bom dia, Ana. Bom dia, ouvintes da melhor rádio do planeta. Aqui é Celso Negão, motorista solitário, cortando as estradas aqui da terrinha do Tio Sam.
1: Ué.
5: Rafinha, hoje estou aqui por Dallas. Hoje eu vou ficar só aqui no Texas mesmo. Já eu desço para San Antonio. E o tempinho aqui tá bom, tá? Pensa num lugar quente, mas bom. Bom no mundo. Forte abraço para todos. Que Deus continue nos abençoando no nosso final de semana. E aquele abraço para todos os caminhoneiros, motoristas de aplicativo, o povo aí do Volante Grande.
1: Boa.
5: E não pode faltar o nosso buzinadão, né, Rafinha?
1: Chama! Oh.
5: Chama, papai!

0: Esse é Sam Smith, fechando o Giro BH, primeira edição nessa sexta-feira. Você ouviu aqui as principais notícias dessa manhã, sexta-feira, 5 de junho.
1: Brasil envelhece sem estrutura adequada para cuidar dos idosos, diz estudo. Ônibus circulam com quadro de horário de dia útil atípico nessa sexta-feira em BH. França perde liderança do ranking da FIFA com derrota em amistoso.
0: Se cadastrou no site, no app da BH? Tem prêmio pro melhor ouvinte do mundo agora, Ana Júlia.
1: Quem ganhou agora, Rafa, foi a Janaína, final do telefone 59. Ela que é do Granjas Primavera em Contagem. Aí sim, hein, Jana?
0: Boa, Jana! Você que não ganhou, tem mais prêmios daqui a pouquinho no Alô BH. 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
8: Alô, BH, agora são 7:06. Vamos junto pra cima dessa sexta-feira. Sextou. E o melhor sextou do rádio é aqui na BH.
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8: 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Aqui estamos nós. A nós aqui de novo.

0: Bom dia, Cacá, bem-vinda.
1: Bom dia, meu amor, meu docinho de uma... Você tá bem sexto, daquele
0: jeito,
1: hein?
0: Melhor agora que você chegou.
1: Tô animadíssima que sexta-feira é dia de quê, meu amor?
0: De quê?
1: É dia de pular corda, de jogar amarelinha, de virar olhinha, dia de tudo. Tomar um sopinho.
0: Aqui,
1: bom dia, Ana Júlia Goulart.
2: Bom dia,
1: tudo
2: Cacá.
1: Bem?
2: Tudo, meu amor, e você?
1: No truque da galinha morta. Bom dia pra você do outro lado. Vocês estão bons?
2: Tamo bem, não, Cacá.
1: Você do outro lado tá boa, tá bonzinho? Não?
0: Não.
1: Tamo o quê, Brasil?
3: Ótimos!
1: Tema de hoje, gente. Coisas que existiam na sua época, mas que hoje em dia não existe mais. Nu! É trem demais na minha época, gente. Posso usar uma lista aqui. Máquina de datilografar. Sabe o que que é, Giovana?
0: Ah, não, Giovana,
1: para!
0: Sabe, sim.
1: Máquina de datilografar?
2: Não, é que ela não sabe, gente.
1: É a mãe do computador que você tá aí hoje.
2: Não, a mãe não, é a avó. É talvez a bisavó.
4: Ai, ai, ai.
2: Né, Cacá? Tem que...
0: Ô, gente!
1: Cara, pra você chegar na empresa, tinha que ter, Giovanni, um diploma que você tinha curso de datilógrafa.
2: Uh-huh. Isso.
1: E a prova era 120 toques por minuto.
0: Então eu vou te falar.
1: Se errasse o texto, tava reprovado. Tinha que fazer tudo de novo, mais uma semana de aula.
0: A pessoa que me convidou pra trabalhar no rádio, José Geraldo de Souza, ele era professor de datilografia.
2: Mentira.
0: E na primeira rádio que eu trabalhei, tinha uma máquina de datilografia.
1: Tá vendo?
0: E ele colocava os textos.
1: Eu fazia os contra-cheques, tudo na datilografia. Eu botava o que? Um saláriozinho vendo no envelope em dinheiro. Colocava o cartãozinho, digitava lá, Ana Júlia.
0: É, Cacá.
1: Botava o valor do saláriozinho, escrevia por extenso. Aí tinha assim, pra fazer uma linha só pra ela assinar.
0: Aham.
1: Não, querida.
0: E quando errava, Caete?
1: Aí... Tomava
2: chorava.
1: Um xingo, uma voadora. Porque o papel era contado e
0: não tinha o delete, né?
1: Não tinha. O corretivo era que brancão horroroso. Não, tinha. Não, gente, nossa, não fala pra vocês.
0: Aqui, que fase.
1: Que...
2: Ai, ai.
1: Oh, Raul.
0: Gente,
1: eu vou falar pra
0: vocês. Nós estamos falando aqui de coisa de 30 anos atrás.
1: É, meu amor.
2: Mas se a gente pegar, assim, o tempo, não é tanto tempo. Tipo assim, gente,
0: não
2: 30
0: é
2: anos atrás,
1: gente,
2: pra gente ter dado esse salto de tecnologia.
1: Vocês hoje, cara, com a tecnologia. Eu que tô com 5.3 e peguei a transformação dela, pra gente é muito surreal. Eu não imaginaria um celular.
2: Sim,
1: o celular era uma coisa improvável na nossa
0: pois
1: adolescência.
0: Pois
2: é,
0: ué.
1: Na
0: é,
1: idade de gênero. Eu falei assim, como é que você vai ter um celular? Aí chegava com esse tijolão, né? É o computador, o nascimento daquela internet.
2: A própria internet, né, Cacá? Foi uma grande revolução.
0: E o rádio evoluiu junto, né?
2: Exatamente.
1: E a gente tem que fazer que a galera de 80 é talvez uma das melhores turmas do mundo, que a gente acompanhou essa evolução.
0: A transição, pegar umas duas fases ali.
1: Não, foi fácil. Teve que reaprender pra continuar.
2: Mas a galera de 90 também pegou ali um pouco dessa transição.
1: Já tinha
2: muita tecnologia.
1: É, tô falando
2: mas
1: lá
2: a gente
1: de tá,
2: lembra,
1: do telégrafo, minha filha.
2: Não, aí realmente já não dá pra mim. Já é outra
1: você,
2: história.
1: Rafa.
0: Ai, Cacá, tanta coisa, né? Você falou da máquina de datilografia. Naquela época, então, hoje não tem mais também.
1: Hoje é acervo, né?
0: Fita cassete.
2: Fita
0: vou puxar
2: cassete.
0: Pro nosso lado do rádio aqui.
1: Verdade.
0: Fita cassete você não vê mais.
1: Eu tenho até DVD. Na parede de DVD.
0: É.
1: Eu tenho 4 cabeças. Comprei no consórcio. Tem nele até hoje lá em casa.
0: Vídeo cassete, 4 cabeças, Sharp.
2: Pra que a gente não
1: sabe,
2: né?
1: Vídeo cassete não conhece, não, Giovana? Ah, conhece, que bom. Você, Jujuba.
2: Cacá, vocês estão falando de telégrafo aí, de
1: videocassete,
2: máquina de datilografia, de videocassete. Lembrei do telefone, aquele fixo. Você discava assim.
1: Mas você sabe que ainda tem?
2: Será que ainda tem?
1: Tigrão me deu um de presente semana passada. Vou mandar até uma foto de antigão, assim, ó. Você tira ele aqui, ó, e ele funciona.
2: Funciona, Cacá?
1: Normalmente.
2: Você consegue ligar?
1: Normal.
0: Aí você me passa o seu número da sua casa lá, o seu número fixo, que eu vou ligar
1: lá.
0: Não
1: tem número fixo, mas foi você me deu e fiquei pensando.
0: Tá vendo?
1: Bem, mas botei
2: aí
1: o quê?
2: Não...
1: De
0: loucura isso, né, cara?
2: Tem que ser de enfeite.
1: Na minha sala.
2: E o cadeado era babado, tá? Ninguém vai ligar,
1: fixo,
2: não.
1: Minha tia grampeava, meu amor.
0: Aqui.
1: Até que a gente aprendia a dar toque nele, assim, ó.
0: E quando a linha telefônica era uma coisa rara.
2: Aí
0: a pessoa queria vender a linha, ó. Fulano de tal, tá vendendo a linha telefônica dele.
1: Eu peguei a ficha de uma empresa inteira, fui mandado embora. Comprei uma linha telefônica toda. O meu acerto foi pra essa linha telefônica.
0: Você tá brincando?
3: mano.
1: Um mês depois, todo mundo teve telefone, chegou pra todo mundo nas casas. E eu lembrei que eu fiquei sem dinheiro, que eu tinha que pagar a conta, achava que era só pra linha.
0: Isso aí era 1999 pra 2000 ali.
1: Porra, eu sofri demais.
0: Eu lembro, tinha um amigo que ficou doido pra vender a linha dele, porque ninguém sabia que porque... todo mundo ia ter acesso.
1: Um mês depois, todo mundo na rua tinha telefone. O meu olho só saiu daquela lágrima.
2: Todo
1: assim, olhava
2: dia sai o bobo de casa, né, gente?
0: Eu presenciei uma situação como dessa assim, de pode? Pertinho, cara.
1: Deu até um gatilho aqui.
2: Ai, gente.
1: Vocês, gente, que estão vindo. Que coisa existia ai, na ai. Sua época, mas não existe, hein, hoje em dia. Conta pra gente. 31992360714. Pode também mandar um áudio pra gente, mas pode participar ao vivo, né, Juju?
2: Isso mesmo, é só se cadastrar em bhfm.com.br ou no nosso aplicativo. Você entra, conta a sua história e ganha prêmio, Rafa.
0: Ganha prêmio sim, daqui a pouquinho vamos liberar aqui, ó, par de ingressos pra você curtir o Venha Torcer pelo Brasil com a gente. Jeito Moleque, Sunga de Pano, na semifinal do Mundial de Futebol Masculino no da Orla BH.
1: É
0: vai
1: isso,
0: ser
1: Brasil.
2: Demais.
1: Bom dia, só vem.
0: Bora.
1: Começou.
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0: Bora com as previsões pra você que é de Áries. Hoje, a busca por estabilidade financeira pede prudência. No amor, aproveite para se conectar, para flertar e criar novas chances de romance, mesmo de forma casual. A cor é azul turquesa, o número é 14.
2: Touro, dia de boas oportunidades no trabalho hoje, hein? Especialmente para quem atua de forma autônoma. No amor, seja magnético, você vai atrair quem quiser. A cor é cinza, o número é 11.
0: As previsões agora é para você de Gêmeos. As amizades, mesmo de longe, podem abrir portas para sonhos antigos. Aproveite a energia do sol para elevar a autoestima e criar conexões que farão o coração acelerar. A cor é azul claro, o número é 47.
2: Câncer, hoje é um dia propício para avançar na sua carreira com passos sólidos e muita ambição. No amor, as emoções vibram forte, prometendo criatividade intensa. A cor é lilás e o número da sorte é o 5.
0: Daqui a pouquinho tem mais. Tem Leão, Virgem, Libra e Escorpião. São 7h25. Alô, BH?

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1: Agora as previsões para você do signo de Leão. Os astros trazem oportunidades de parceria e apoio com foco em resultados. A sua vida social fica agitada e cheia de boas trocas, viu? Encontro especial vai rolar. Cué Preto, o número é 44.
2: Atenção, Virgem, dia de decisões estratégicas no trabalho hoje, hein? A lua impulsiona o seu reconhecimento. Já no amor, momento perfeito para fortalecer vínculos com confiança e liberdade. A cor é violeta e o número é o 50.
1: Previsões para Libra.
2: Estamos aqui, bebê.
3: Capricha, Rafa.
1: Dia de apostar em parceria e ideias inovadoras para potencializar os ganhos. No amor, o seu lado sedutor fica em alta. Capaz de encantar e divertir quem você quiser.
2: Uau!
1: É isso, hein?
2: Tá bom hoje, hein, gente?
1: É isso.
2: Tá bom
3: até...
2: hoje, hein, João Bidu? Um beijo, querido.
1: Tão calor aqui.
3: É, Rafa.
2: Foi ótimo.
1: A cor é pink, o número é 24.
2: Amei. Escorpião, o dia pede organização e disciplina hoje, viu? Quem você mais confia te dará suporte importante. O amor promete uma relação sólida e apaixonada. Há espaço também hoje para reconciliação. Se estiver pensando, hoje é o dia, viu? A cor é goiaba e o número é o 3.
1: Daqui a pouquinho tem mais. Sagitário, Capricórnio, Aquário e Peixes. E aqui a gente segue, ó. Com a melhor playlist da sua sexta-feira. 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
0: Previsões pra Sagitário, vamos nessa?
2: Bora, meu amor.
0: O seu charme e a comunicação estão em alta. Um flerte pode se transformar em algo mais sério. Agora, se você já tem um parceiro, uma parceira, o momento é de sintonia intensa, hein? Ó, a cor é azul marinho, o número é 51.
2: Oh, uma boa ideia.
3: Uma boa ideia. Ver, hein?
2: Capricórnio, sua energia reforça a disposição para cuidar de si. Coloque a criatividade em ação, tá? No amor, o charme em alta favorece momentos apaixonados. A cor é verde e o número é 51.
0: As previsões para você de Aquário. A lua favorece melhorias e reorganizações na sua casa. Cuide da sua mente e encontre momentos de diversão. A atmosfera tá perfeita, sabe pra quê?
2: É.
0: Pra flertar e deixar a química acontecer. Deixa acontecer naturalmente. Cor é azul.
2: Naturalmente.
0: É aí, Cacá.
2: Vambora, Brasil. Sextou, Rafa.
0: A cor é azul esverdeado. O número é o 23.
2: Peixes, dia de revisar as finanças pensando no futuro, viu, gente? Os astros favorecem boas decisões hoje. Esclareça seus sentimentos e valorize momentos íntimos. Renove as energias, tá bom? A cor é verde e seu número é o 15.
0: Aqui nós seguimos, ó, com a melhor playlist dessa sexta-feira. 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

fazendo a assinatura aí na Alexa. Já já tem você ao vivo comentando o tema de hoje do Alô BH. Coisas que existiam só na sua época, mas hoje não existem mais. Conta aí.

0: Esse é o Dilzinho aqui na sua BH FM. Tamo no ar até 10 da manhã nessa sexta-feira. Alô, BH! Que existia na sua época, hein?
1: Que não tem hoje, hein? Que sumiu, você nunca mais viu, ouviu, falou assim: olha, tinha um tempão que eu não via isso. Na minha época, tinha igual chuchu. Conta pra gente. 31992360714. Chuchu tem tudo quanto é lugar.
0: Igual chuchu na rama.
1: Igual chuchu na rama, gente. Tem chuchu pra tudo quanto
0: é lugar. Essa menina não é da época, não, Caete.
1: Quando minha tia falava: nossa, fulana parece água de chuchu. Uh-huh. Sem graça, sem sal. Não gostei dela, não.
0: Vai sobrar igual esse tempo aqui. Uhum. Outra expressão, vai sobrar igual o chuchu na rama.
1: É?
0: Isso é antigo demais.
1: É, babado. 31992360714.
0: Vamos ouvir áudio do melhor ouvinte do mundo nessa sexta-feira. Bora. Bom dia, BH.
1: Bom dia.
2: BH FM, bom dia, Cacá. Bom dia, Ana Júlia. Bom dia, Rafinha. Aqui é o Kênio. Passando para desejar a vocês uma ótima sexta-feira. Uhum. Adorei o tema de hoje. Bom, eu quase 50ão também tenho várias coisas que eu sinto falta. Em especial o orelhão de colocar a ficha, né?
0: Olha.
2: Mas, Cacá, o seu comentário me deu um déjà vu. ASDFG, da datilografia. Cara, eu ri demais. Mano, eu penduro meu diploma até hoje no escritório da datilografia, porque eu fui em primeiro lugar, entendeu?
3: Oh,
2: então, eu amo. Um beijo a todos pra vocês. Ah, Ana Júlia, você passando a previsão do tempo pela manhã, eu morri de rir, porque hoje a minha máxima é 11 graus e nós estamos de bermuda, achando que tá um calorão, porque tem um solzinho, entendeu? E você com frio? Vamos lá, minha irmã, acorda, hein? Um beijo, galera. Saudade de vocês no Brasil.
1: Um beijo,
3: tá
1: meu
3: frio
1: amor.
3: Demais aqui, a gente não tá acostumado, não.
1: É. Gente, eu lembro de uma coisa, ASDEFG, porque você fazia assim, ó, ASDEFG, até você poder fazer, até pegar o texto. Não é da minha época, só relembrei esse negócio. Eu estudo muito.
0: Mais um áudio?
3: Vamos ouvir, Rafa.
0: Agora é a Alice que manda aqui. Alô, Alice, bom dia.
4: Bom dia, BH.
1: Bom dia
4: a todo mundo aí da rádio. Bom dia a todos os ouvintes. Aqui é a Alice Cachoeirinha. Na minha época que tinha, que eu assim, sinto falta até hoje, que eu sou doida pra comprar pras minhas filhas, apesar de que elas hoje já estão grandes, é o Tamagotchi.
1: Ah.
4: Eu adorava cuidar daquele bichinho. Você não acha dele mais. Daquele jeitinho que era, que vinha o ovinho, o bichinho pra você cuidar, não existe mais.
1: É.
4: Você encontra de uns que não tem nada a ver. Mas do Tamagotchi original, igual tinha na minha época aí nos anos 90, não tem mais.
0: Não tem mais, não.
3: Era
1: minha sobrinha chorou uma semana quando dela morreu.
3: Eu acho que eu
1: tinha
3: também
1: que dar água, tinha que fazer, tinha que dar comidinha. Se você não desse, o bicho morria, filho.
3: Tinha que brincar.
1: Tinha que brincar.
0: E nessa época, eu vivi essa época também. Minhas irmãs que tinham. Mas tinha que ficar por conta.
3: Ficava por conta.
1: Bebezinho, né?
0: É, eu já ficava por conta só de.
1: Que doideira.
0: Né? Pra escola, né? Chegar em casa. Comer aquela comida gostosa, cuidar do Tamagotchi.
3: Era isso
1: aí
3: mesmo.
1: Aí você cresce,
3: Rafa.
1: Vai cuidar do Tamagotchão.
0: Aham. Você vira um Tamagotchi.
1: Coisinha.
0: Ai, Cacá. Já. Tem os conselhos da Caete nessa sexta-feira, hein, bebê?
1: Tá tristinha? Manda pra gente no direct, @CaeteOficial pelo Instagram. Ou então aqui no zap, 31992360714.
0: Bora aqui, ó.
5: Governo lança campanha de visibilidade e defesa dos direitos LGBTQIA+. Estudantes mineiros têm até hoje para fazer inscrição no Enem. FIFA anuncia novo protocolo pré-jogo para a Copa do Mundo. Teve um acidente no anel rodoviário na altura do bairro Dom Bosco, no sentido Vitória. O trânsito está bem complicado por lá. Quem puder deve evitar o local. Já tem mais informação.
0: Continua com a gente. Daqui a pouquinho, o melhor ouvinte do mundo vai entrar ao vivo aqui, comentar o tema de hoje do Alô BH e ganhar seus prêmios. 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

0: Samara tá com a gente ao vivo nessa manhã de sexta-feira, querendo participar aqui do tema de hoje, Cacá.
1: Tá, tá, tá, Tamara. A Tatá é coisa fofa de Cacá. Cadê Tatá?
0: Cadê,
1: bom
0: Tatá?
1: Dia, meu amor!
2: Bom dia!
1: Tudo bem, tá?
2: Eu tô bem, e vocês? Prazer enorme falar com você, Caiete, Rafinha.
0: Ô, seja bem-vinda, Tamara.
1: Ah, seja bem-vinda. Eu tô no truque da galinha morta. Será, Ana Júlia?
3: Ah, não sei, será? Tamara, conta pra gente o que, que existia na sua época que hoje não tem.
2: Olá,
3: mais.
2: Ana Júlia,
3: oi.
2: Um beijo pra você.
3: Um beijo.
1: E aí, o que, que tinha na sua época que não tem mais, tá?
2: Tinha carrocinha de cachorro, que esses dias eu tava falando com a minha mãe aqui, que não tem mais, graças a Deus, né?
1: Graças a Deus, sabe
2: que
1: fazia.
2: Eu lembro que tinha, que ficava aquele tanto de cachorro na rua. E passava aquele carro e todo mundo era traumatizado com
1: e
2: aquele
1: tinha
2: carro.
1: E tinha medo da carroceira te fazer... pegar.
0: É,
3: é. Era mesmo.
2: Falava que ia fazer sabão com os cachorrinhos.
0: Ô, gente!
3: Ô,
2: meu Deus!
3: Ainda bem.
1: Tinha também. Ah, lembrei de outra coisa. Foi de carrocinha, sabe que eu lembrei? Ah, carrocinha do Pintinho. O homem do Pintinho. Lembra, Tamara?
2: É mesmo. Aham, minha mãe encontrava pra mim. Eu tinha uma galinha que deu até um ovo.
0: Não é, não.
3: Que
1: você
3: isso,
1: trocava
3: gente?
1: A garrafa pro Pintinho. Ele passava batendo,
2: eu troquei,
1: blim, blim, blim, blim.
2: E a minha galinha deu até ovo depois.
1: E o pintinho crescia, boba. Você criava o pintinho crescia,
2: não
1: virava
2: morria,
1: galo.
2: Não, era forte.
1: Era forte. Tinha uns pintinhos que não crescia, morria mesmo.
3: Uh-huh.
1: Mas tinha uns que era, gente, a gente trocava tanto. A gente ficava na rua esperando o moço passar com as garrafinhas sentadas no carro, no passeio, pra pegar os pintinhos, Rafa. Era bonitinho.
2: Era
1: demais.
2: Mesmo.
1: Não era?
2: Era mesmo.
1: É verdade, Giovana,
3: Giovana. Giovana tá assim, gente.
1: Tem que cuidar direitinho, né, gente? Tem que cuidar, porque se você cuidasse, o pintinho crescia.
0: Ui!
1: Era bonitinho demais da
3: conta. Que isso? Ai, Tamara, um beijo pra você. Obrigada, viu?
2: Beijo, gente.
1: Valeu,
2: muito
1: Tamara.
2: Obrigada. Bom dia.
1: Bom dia. Bom final de semana pra você. Você ganhou ingressos pra curtir. Venha torcer pelo Brasil com a gente. Jeito Moleque Sunga de Pano pra semifinal do Mundial de Futebol Masculino. Dia...
0: No dia não tem ainda não, viu, gente? Vai ser definido.
1: Mas tá chegando.
0: Vai chegar. Mas com certeza você vai curtir por conta da BH esses super shows. Jeito Moleque e Sunga de Pano na semifinal do Mundial de Futebol Masculino no Da Orla BH. Daqui a pouquinho tem mais prêmios. Sabe o que tem aqui?
1: O que temos?
0: Ingressos pra curtir o Tomate 100% Charlie Brown e Viral dia 13 de junho.
3: Esse eu vou ter que ir, gente.
0: Brasileiríssima.
3: Que
1: tem que
3: isso?
1: Falar qual que você não vai, porque tudo você tá indo.
0: Aí, Ana Júlia.
1: Nunca vi, menina.
3: Não, fala nada não. Sexta-feira.
0: Ela voltou das férias com a agenda cheia, menina.
1: Ah, né?
3: Eu comprei até um planner pra organizar os eventos.
1: Ah,

0: quê? Fala pra mim, vai.
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0: Bomba, bomba, bomba, gente. Vamos falar de um ex-casal que foi visto ontem no shopping de mãos dadas no Rio de Janeiro. Estamos falando de Xamã e Sophie Charlotte. Será que eles estão ensaiando uma volta?
2: Passearam ontem,
0: entraram dentro das lojas, fizeram comprinhas.
3: Já voltaram, gente.
2: Eu acho também,
0: mãozinhas
2: gente.
0: Dadas ali.
2: Eu acho que foi só um intervalinho.
0: Foi clicado até numa joalheria, tá, meu amor? Acho que ele deu até uma joia pra ela, aquela coisa toda.
2: Chique.
0: Ai, joia é tão bom ganhar, né, gente?
2: Ah, não sei nunca ganhei.
0: Ah, ganhou sim.
2: Não ganhei, não.
3: Ganhou sim.
2: Você sabe mais os presentes que eu.
0: Você ganha, você vende. Tudo que você ganha, você é perigosa, você vende, menina.
3: Vende?
0: Vende, já ganha. Ai, que lindo. Outro dia vai lá e pergunta quantos que é, hein? Como você...
3: Sabia disso, não,
2: né, Gil? É claro que isso é mentira, né, Rafa? Não vendo nada, vou vender um presente, gente.
0: Depende. Você, mas você é oi junto, menina. Você não me engana, não, menina. Mas tamo aí, se quiser dar uma joia pra gente, então não dá.
2: É, Xamã, eu gosto.
0: A gente tá aqui. A gente
2: Xamã.
0: Faz um post, fica aí. A gente engaja.
3: Também, Cacá. Seguimos aqui, ó. Até 10 da manhã. No rádio, no app, na sua TV por assinatura e na Alexa. Já já tem conselhos da Caete aqui. Tem você participando do tema de hoje do Alô BH. O que tinha na sua época? Você sente saudade aí que não tem mais. Manda seu áudio no WhatsApp da BH, se inscreve no site para ganhar seus prêmios. Bom dia.

0: 102.1, Natanzinho Lima, aqui na sua BH. Já tem mais uma língua solta aqui, tem conselhos da Caiete também.
1: Brasil envelhece sem estrutura adequada para cuidar dos idosos, diz estudo. Ônibus circulam com quadro de horário de dia útil atípico nessa sexta. França perde liderança do ranking da FIFA com derrota em amistoso. Hora de trânsito. Situação complicada na Avenida Amazonas, que tem trânsito lento no sentido centro, entre a Rua Viamão e a Avenida do Contorno. Já tem mais informação.
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0: 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Seguimos até 10 da manhã. E agora, ó.
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2: Bomba, bomba, bomba, gente.
0: Quer dizer, então, que os famosos acreditam em OVNI?
2: Vários famosos, tá, gente? Os que já viram, inclusive. Oh. Depois do influenciador Mike Leão relatar luzes no céu e acontecimentos que classificou como inexplicáveis, vários famosos vieram, né, na rede social falando, olha, ele não tá mentindo, eu já vi. Aí começou com Gretchen, que falou das suas crenças. Tava até dando uma entrevista pra Lorelai Fox. E ela contou, gente, da influência alienígena que ela recebeu desde o nascimento dela, viu?
0: É?
2: Segundo a Gretchen, sua mãe deu à luz durante a gravidez um livro que afirmava que crianças nascidas em determinado ano recebiam influências extraterrestres. Aí perguntaram pra Gretchen, mas o que, que você tem de diferente dos humanos, né? Da gente. Ela diz que hoje ela tem um olfato muito aguçado, desde criança teve esse olfato. A cicatrização dela é rapidíssima, tudo que ela faz, a cicatriz, ó, rapidíssima. E ela tem uma forte intuição. Então se Gretchen voltar aqui e falar, não faz isso, é bom a gente repensar, viu? E o Chororó também diz que viu, tá, gente? Na década de 1980, ele contou que estava dirigindo lá em Catanduva, interior paulista. Tava Sandy Júnior no banco de trás, eram crianças ainda.
0: Uhum.
2: E ele viu umas luzes muito fortes. Ele ficou com medo de parar porque tava com as crianças. Então ele falou assim, ele olhou pro retrovisor, viu essa luz seguindo o carro. Depois olhou de novo e a luz sumiu. Chororó diz que realmente foi muito diferente. Ele pensou que era helicóptero, depois viu que não era um helicóptero. Mas ele ficou com medo de parar o carro e olhar, porque tava com os meninos no banco de trás. Ah, se é comigo, amor. Oi, ó. Desce aí, Ney, né? Vamos conversar, tá doida? Eu, hein? Tem medo não, gente.
0: Tem não, cara?
2: Nem um pouquinho. Ivi, vou votar no Babu. Passa amizade, ainda vou dar uma voltinha lá.
0: Oh.
2: Vou lá conhecer o planeta desse.
0: Mas aí você vai voltar?
2: Então, se dependendo da grana, passa a temporada.
3: Levar aquele negócio lá pra fazer o programa de lá, então.
2: É.
0: Leva o aplicativo aí no seu smartphone. Tem Wi-Fi lá, Caete?
2: Ué, a gente

0: o problema que tem.
1: Salva de palmas.
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1: Bomba, bomba, bomba, gente.
2: O Caete.
1: Oi.
2: Cantora faz homenagem a ex-marido.
1: Isso mesmo, gente. Vamos falar de Ivete, Ivete Sangalo.
2: Ivete Sangalo.
1: A cantora e Daniel Cadiz são pais de Marcelo, de 16 anos, das gêmeas Helena e Marina, de 8, né, gente? E ela, no auge dos seus 54 anos, foi aniversário do maridão, gente.
2: Uh-huh.
1: Ela foi lá na rede social dele. Delícia. Fez uma homenagem mostrando que realmente, por mais que sejam separados, tem 3 crianças aí, 3 filhos. Então, né, eles se dão super bem. Fez uma mega homenagem pra ele. Ela escreveu o seguinte: hoje o dia é todo dele. Receba todo o nosso amor. Cheio de saúde, bênção e vivendo seus lindos e fortes propósitos. Vivo, vivo, papai. E a fotinho dele com os 3 filhos. Ela postou
2: chique,
1: na rede social dela, homenageando o paizão. Legal demais, né?
2: Muito legal.
1: Fofo, porque assim, aquela especulação, ai, brigou, não, terminaram de boa, são adultos, se entenderam, cada um tá no seu corre e tem 3 filhos aí entre os dois, né, gente?
2: Vou te falar então, que ele é um comunicador, é um cara que me prende aqui na rede social o perfil dele, tá?
1: Ele é muito bom, né?
2: Adoro ouvir falar.
1: Demais.
2: Gosto muito também.
1: As receitinhas dele, os babados, uh-huh, gosto muito dele. Super saudável, sempre,
2: sim,
1: postando positividade, o Daniel Cadinho realmente
2: tem uma vibe arrasa, diferenciada.
1: Ele é diferente mesmo, Rafa. Beijo pra família.

0: Murilo, Rufi, na BHFM.
1: Vai pro céu, né, Rafa? Você vai pro céu, não vai?
0: Ô, Gaete.
2: Vai sim, Rafa, pode falar.
1: Vai, amor, você vai. Você vai.
0: Ele é muita expectativa. Não creio, não, mas.
1: Você que chegou agora, estão perguntando o seguinte: coisas que existiam na sua época, mas que hoje em dia não existem mais. Um objeto, uma coisinha que você gostava. É. Até uma comidinha também que saiu
0: vale,
1: de moda.
0: Né?
1: Vale! Né? Não sei se tem muita gente que faz ainda aquela gelatina que bate com creme de leite.
0: Colorida.
2: Ah, minha mãe fala, você fica... é babado.
1: Ah, aquela da minha infância.
2: Com três camadas.
1: Isso.
2: Minha mãe faz.
0: Tem uma padaria aqui perto aqui que tem dela.
1: Viu? Mentira, onde?
0: Embaixo ali, daquela padaria que repete o Amitex lá, sabe?
1: Vou passar lá hoje.
0: Uh-huh. Então. Vai lá pra você ver, na... onde tem os doces lá.
1: Tem.
0: A gelatina colorida.
1: Para, eu amo.
0: É bom demais.
1: Tu lembra infância, suspirão rosa também?
2: Amo.
1: Mas
2: suspiro.
1: Não vende mais. Aqui, grandão rosa?
2: Vende não?
1: Vende, mas não. Nunca mais vi.
0: Nunca gostei, não, muito não.
1: Ah, do suspiro? Nossa.
2: Que isso, Rafa?
0: Suspiro, algodão doce, Maria Mole.
2: Nossa, gosto dos três.
1: Pão com molho
2: juntos.
1: Da escola. Ai, vontade de comer aquele
2: delícia.
1: Pão com molho. Você faz aí na sua escola pão com molho? Me chama pra comer, gente. Tô com desejo. Pão com molho da escola. Você molha o parfum, Maria. Ai, gente, vamos ouvir áudio melhor, mas eu tenho
0: vamos
1: vontade, deu gatilho.
0: É, você não? Vamos ficar com a boca cheia d'água aqui. Já tamo, na verdade, né? Vamos ouvir a turma.
3: Bom dia, BHFM.
1: Bom dia,
3: Cacá. Bom dia, Ana Júlia.
2: Oiê.
3: Bom dia, Rafinha.
0: Bom dia.
3: Ana Júlia, que tá fresquinha das férias, né? Chegou recente.
2: Uh-huh.
3: O gasto total. Aqui é Anderson, mineirinho lá de Três Corações, no sul de
1: Minas.
3: Uma coisa que eu me recordo muito... é o carro do ferro velho que passava nos bairros.
1: Ai,
3: trocando
1: tinha mesmo.
3: Panela velha de pressão.
0: Tinha
3: os
0: mesmo.
3: Ferros velhos por pintinhos.
1: Aí, viu?
3: Aqueles pintinhos, tadinho daqueles bichinhos. Ficava lá preso naquele carrinho e ele ia trocando por ferro velho. Valeu, BH.
0: Olha que engraçado.

0: Ai, ai.
1: Quem viveu, viveu, hein?
0: Quem viveu, viveu, Rafa.
1: Mais um áudio aqui, ó.
0: Não sabe o que é isso, não, gente.
2: Vamos ouvir, Rafa.
3: Bom dia, Cacá. Bom dia, Naju. Bom dia, Rafinha.
1: Bom dia.
3: Aqui é o Pedro Guedes, do Ouro Minas.
0: Tudo nosso.
3: E o tema de hoje, eu vim falar que... Tem muito tempo que eu não vejo é aquela misteira que você põe em cima do fogão.
0: Menino!
2: Agora, usei a minha todas, hoje. Né?
3: Essa que fecha lá, coloca na tomada.
0: Fica com outro sabor, tinto, gente. Não.
1: É mesmo?
3: Na minha época, você fechava e põe em cima do fogão lá e deixava tostar. Um abraço.
0: Procurei pra comprar, não achei. Você acredita?
2: A minha atual estragou.
0: Gente, eu procurei pra comprar outro dia, não achei.
1: É, Cacá.
2: Eu vou achar, vou trazer uma pra você.
0: Sério?
2: Eu sou daqui
0: vende. Mentira!
1: Mas aí, é que horas que você vai fazer o... o misto?
2: Não fui eu que falei nada.
0: Eu vou cozinhar hoje.
2: Aliás, não era hoje que ia ter marmita pra gente. Ah, não, é amanhã.
0: Amanhã você não vem.
2: Como é que é o cardápio?
0: Ah, que dó.
2: Mas eu venho buscar marmita, eu já te falei isso. Qual que era o cardápio mesmo, Rafa?
0: Arroz com camarão.
2: Isso.
0: Um arroz coloridinho.
1: Nossa Senhora.
0: Vou fazer cozinhar hoje na minha panela nova.
2: Uhum.
1: Aí você aproveita e faz um misto quente.
2: É, faz sim.
0: Mas me dá um negócio, Ana Júlia.
2: Não,
0: me dá
2: aí
0: mesmo.
2: Semana que vem não consigo a tela entrega, não, ué. Não é assim, pronto entrega, não, ué.
1: Ó.
0: É lavado, gente.
1: Já tem você ao vivo comentando o tema de hoje. Tem os conselhos da Caete. Tem Conexão BH às 10 da manhã. E agora?
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2: A FIFA anunciou um novo protocolo pré-jogo para a Copa do Mundo. Antes da bola rolar, todos os jogadores, titulares e reservas vão se reunir em torno do círculo central para a execução dos hinos nacionais. Além disso, banners gigantes com as bandeiras das seleções serão estendidos no gramado. Haverá ainda novos elementos visuais, como o arco de entrada e o banner no meio do campo. Nas fases finais do sorteio, o ritual ainda vai incorporar fumaça colorida, de acordo com a bandeira das nações, né? E fogos de artifício.
1: Já tem mais informação.
2: Já tem mais informação.
1: Fica com a gente aqui, ó.
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0: Tamo no ar aqui, ó, até as 10 horas da manhã. Com a Alô BH, querendo saber o que é que tira a sua época, que hoje não tem mais.
1: É, que sumiu do mapa, sumiu. Você morre de saudades. Conta pra gente, 31992360714. Bora ouvir?
0: Vamos ouvir, Cacá. Tem áudio, nós temos aqui ouvir. Os melhores ouvintes do mundo.
1: Delícia.
0: Mandou pra gente seu áudio aqui. Se cadastrou no site da BH pra você ganhar seus prêmios?
1: Em
0: bhfm.com.br.
2: Bom dia, BHFM.
1: Bom dia,
2: Cacá. Bom dia, Ana Júlia. Bom dia, Rafinha.
0: Bom dia.
2: Ana Júlia, que tá fresquinha das férias, né?
3: Uhum.
2: Chegou recente, com gasto total. Aqui é Anderson, mineirinho lá de Três Corações, do Sul de Minas. Uma coisa que eu me recordo muito é o carro do ferro velho que passava nos bairros trocando panela velha de pressão, enfim, os ferros velhos.
1: Filho do ferro velho também, eu não lembrava.
2: Aqueles pintinhos, tadinho daqueles bichinhos, ficava lá preso naquele carrinho e ele ia trocando por ferro velho. Valeu, BH.
0: Valeu, meu garoto.
1: Beijo.
0: Bom fim de semana pra você. Mais um aqui, ó.
4: O BH, falar que vocês, um trem que tinha antigamente, sumiu, foi o White Gurt. Ninguém nunca mais ouviu falar.
1: É mesmo.
4: Entraram no portal pra nada e só sumiu.
0: Ice Gurt. Era assim, é?
3: Era.
1: E tinha a mulher do Yakult também, né? Que passava na casa da gente.
0: Gente, essa mulher do Yakult, eu nunca...
1: Ela passava puxando o carrinho.
0: Deixa eu te falar, eu vi essa mulher uma vez.
1: Mentira.
0: Aham, no bairro ali.
1: Acho que ela tem ainda...
0: Eu acho que tem, mas eu vi ela uma única vez e eu aproveitei a oportunidade e comprei e fortaleci ali.
1: É, tem que fortalecer, porque puxar aquele carrinho não é fácil não, tá, gente?
0: Ela chegava na hora, Caete, eu falei, a mulher do Yakult existe.
1: E ela mandava bandejinha, minha mãe comprava bandejinha, Yakult, geladinho dela, ficava negando. Aí vestia toda roupinha azul de Yakult, assim, todo bonitinho, todo arrumadinho, era muito fofo, gente. Será que tem? Um beijo se tiver, tá bom? Beijo pra você.
0: Mais um áudio aqui, ó.
5: Bom dia, Caete, Rafinha, Najur, tudo bem? Quem fala é o Jefferson de Contagem. Gente, na minha época, que não tem muito tempo, eu sou de 97, mas eu tinha ciência em 2005, 2006. O que eu não vejo mais, aquelas fichas de telefone orelhão, sabe?
1: Verdade.
5: E meus orelhões, mas a gente tá vendo, né? Já tá tudo arregaçado, tudo quebrado, não funciona mais. Mas na minha época tinha pra fazer aquelas ligações em telefone público, né?
0: Pois
5: aí queria aqueles cartões de ficha.
0: Hoje o orelhão tá na nossa mão, né?
1: Não é, gente?
0: Você tem aqui na palma do sua mão.
1: A gente ficava na fila pra falar, gente. E quando você tinha uma ficha, deixa eu falar uma coisa, eu vou chegar atrás, caía, gente, caía.
0: Caiu.
1: Nossa, era uma loucura.
0: Alô, Caete!
1: Oi!
0: Ó.
3: Caiu.
0: Ó, Caete!
1: Vou ali!

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0: que tinha na sua época e hoje não tem mais.
1: Hein? Sumiu do mapa. Conta pra gente, 31992360714.
0: E chegaram mais áudios aqui, tá? Bora, turma. Vamos ouvir a galera aqui, ó, nessa sexta-feira, ó.
2: Bom dia, BHFM, Vitor, aqui da cidade de Varginha.
0: Opa!
2: E-T-City. Então, respondendo a enquete de hoje, coisa que era legal antigamente, que não tem mais, é ligação 3 segundos. Só quem viveu essa fase lembra como que era legal ser. Poder falar 3 segundos de graça.
0: Eu lembro.
2: Então, muita gente não tinha crédito, então ligação 3 segundos. Nossa, como que era legal.
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2: 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Tamo junto.
0: Isso aí tem exatamente 22 anos. Nessa época eu tava lá em Viçosa, eu tive meu primeiro celular. Sabe o Nokia 1100?
3: Sim, tive dele.
0: Então. Um amigo me emprestou ainda um dinheiro pra poder comprar esse celular, paguei parcelado e usei esses 3 segundos aí pra falar com a minha namorada lá.
1: Gente,
0: na época, minha ex-namorada lá.
1: Eu nem sabia que isso existia.
0: Ei, tudo bem,
1: mesmo?
0: Gaete?
3: Aí que não cobrava, né? Aí a gente
1: aqui, ó, vou sair
3: 3.
1: Daqui 5 horas, tá?
3: Era isso mesmo.
0: Era assim?
1: Para!
0: Você vai me esperar hoje.
1: Aí a pessoa respondia normalmente, tinha que desligar e ligar toda hora.
3: Isso.
1: Ficar com...
3: O tempo inteiro.
1: Mentira.
3: Se ultrapassasse 3 segundos...
0: Era uma falha no...
1: É que eu sou mais nova, eu vim depois disso, né? Então, eu realmente não lembro.
3: Já trabalhava, né, Rafa? Já tinha um dinheiro pra pagar a ligação.
1: Então, realmente, eu
3: não... A gente não...
0: Ah, teve uma linha telefônica.
3: Menino!
1: Eu comprei com o meu acerto, desempregada, com conta pra pagar. Eu comprei a linha... Uma semana depois, todo mundo do bairro teve.
3: Isso é bom demais.
1: Gente, eu olhava pra aquele e falava assim, meu acerto inteiro.
0: Meu Deus do céu.
3: Vou ter que falar de novo, Cacá. Você me desculpa, mas todo dia sai um bobo.
1: Ai, tem um gatilho aqui, Rafa.
3: Microempreendedoras vítimas de violência terão crédito especial. Vídeo de rua em Minas, pintada pra Copa, chega a CBF. Ancelotti nunca repetiu uma escalação em um ano no comando da seleção.
0: Olha aí, hein? Previsão do tempo. Como fica o tempo hoje nesse fim de semana, Ana Júlia?
3: Rafa, sexta-feira vai ser de céu claro a parcialmente nublado, com temperatura baixa ao amanhecer e à noite. Temperaturas variando de 10 graus de mínima a 23 de máxima.
0: Ó.
3: É frio, hein, gente? Bota o casaco, porque no fim de semana também vai fazer frio. Olha só como é que fica o tempo amanhã, sábado, e também no domingo, de acordo com o Clima Tempo. A mínima vai cair ainda mais. Amanhã a previsão é de 9 graus.
0: Não é não?
3: É.
0: Amanhã?
3: Aham.
1: Uhum. Nossa, é muito, ai, gente.
3: A máxima 21, não, tá?
1: Ô, tá? Oh. Ah, você vem, bobo. Você vem.
0: Amanhã eu venho, mas segunda tá... não vem não, tá?
1: Vem também.
0: Não.
1: Tem que vir rindo.
0: Segundo o Celinho vai estar com vocês aqui.
1: Por que você não vem segunda?
0: Haverá sinais.
3: Que é isso que tá acontecendo?
0: Me siga nos...
1: Você não veio não, você
0: me
1: não
0: siga
1: vem.
0: Nas redes sociais. Ué, pra mais.
1: Fica na Júlia. É
0: arroba então. Rafinha no ar. Vai nos stories, segunda-feira.
1: Você, eu também não tá com centão, hein? Você não vem, mas também não, hein?
3: Que você vai arrumar segunda-feira?
1: É.
3: Que não, a gente não vai?
0: Haverá sinais.
3: Tá misterioso,
0: vou descansar,
3: hein?
0: Gente.
3: Tá misterioso.
0: Descansar um pouquinho, né? Não tem mistério, não.
3: Sei.
0: Só descansar mesmo, tô precisando.
1: Ai, ai.
3: Já mas já é tem isso. Mais informação,
1: vale nada.
3: Tá?
0: Já já os conselhos da Caiete.
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1: Muito, muito, muito, Franca. Pode mandar, Rafa.
2: Então, Cacá, sextou, né, bebê?
1: Sextou com conselho, claro.
2: A turma fica ansiosa por um conselho da Caiete.
1: Vamos lá.
2: E vamos lá que tá aqui, ó.
1: Tá com você, minha
2: vida. É o seguinte. Eu não quero me identificar. Trabalho em uma rede de supermercados. E tem uma garota aqui que ninguém suporta ela. Ela mal fala com a turma. Vive entregando os outros pra gerente. O que que eu faço, Cacá?
1: Nada. Continua fazendo o seu mesmo. Porque esse tipo de pessoa enfoca sozinha, gente.
2: Né?
1: Porque começa a desestabilizar toda uma equipe, toda uma empresa. As pessoas começam a fazer queixas, porque realmente tem gente que não se preocupa com o seu, quer saber dos outros, quer achar que vai ser promovida porque tá fazendo mal pra toda uma equipe. E chega uma hora que essa pessoa cai sozinha, sem fazer nada. Nada, nada, nada. Na hora de ir embora, a gente vai assim, ah, fulano tá desestabilizando a equipe, mas pode mandar embora. Então não precisa fazer muita coisa, amor. Infelizmente tem gente que é assim. Infelizmente, empresa muito grande, tem todo tipo de pessoa, que ao invés de juntar com o trabalho, fazer um trabalho legal, parceria, não. Vai na contramão de atrapalhar, de ser fofoqueira, de... Não, essa pessoa geralmente nunca trabalha direito, porque ela quer sobressair de outra forma. Às vezes até trabalha também, mas a grande maioria não quer nem fazer o dela, quer preocupar com o outro. Então, gata, não se preocupe, respire fundo, eu sei que é difícil, faça o seu, continue fazendo bem feito, que futa podre cai sozinha do pé, tá?
2: Não é?
1: Muito... Fica a dica. Coisinhas.

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0: 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E sextou, hein? Sextou daqui na Ipão, hein?
1: E a gente quer saber de você o seguinte: o que que tinha na sua época que hoje não tem mais?
0: Ah,
1: que sumiu do mapa.
0: Naquele tempo.
1: É. Naquele tempo tinha um orelhão, uma máquina de datilografia. Um vídeo cassete, quatro cabeças.
0: No,
1: okay. Sabe o que, que é isso, né, gente?
2: Não, um vídeo cassete eu sei, as quatro cabeças aqui.
1: Eu chamava vídeo cassete. Gente, eu comprei o vídeo cassete.
2: A parte técnica me faltou, mas o vídeo cassete eu super conheço.
1: Vocês acreditam nisso? Era um carnê, eu comprei meu vídeo cassete. Porque era tão caro na época que eu comprei num consórcio, gente.
2: Consórcio. É babado.
1: Era babado.
2: É babado.
1: Você pagava, o negócio não acabava, não. O vídeo cassete estragou, você tava pagando ele ainda.
0: Mas era muito.
1: Era muita
0: prestação. Era a tecnologia da época ali.
1: Ai, era muito bom. Nossa senhora. Ô, saudade, viu?
0: Vamos mandar um alô pra turma que tá ouvindo a gente?
2: Vamos!
0: Pode começar aí, Cacá.
1: Eu quero mandar um alô gostoso aqui pra Mirlene. Alô, Mirlene, um beijo. Tem Sete Lagoas ouvindo a gente,
2: tudo
1: viu?
2: Tudo nosso!
1: Sete Lagoas é uma delícia. Ela que tá muito frio lá, gente.
2: Ei, Lerê.
1: Ô, delícia. Um beijinho também pra turma aqui no meu Facebook. Sim. Temos gente no Facebook, tá? Vocês estão falando aí, ó. O Lucas Podolski.
2: Quem falou nada?
1: Ele fica me criticando no meu Facebook. Regina Cavaca, um beijo pra ela. Lília também Favato com a gente aqui. E Poliane Rosa, tem aí?
2: Tem aqui, aí, Ana Cacá. Cleusa Conceição. Ô, Cleusa, um beijo pra você. Mandou mimo pra gente
0: do chaveirinho,
2: na Copa.
0: Da Copa.
2: Eu amei.
1: O meu tá aqui na bolsa, inclusive.
2: O meu também. Vou usar o meu uniforme da BH. Ó, Cristiane Maciel também por aqui, um beijo pra você. Alexandre Vasconcelos, Ateliê da Agé tá aqui, falando que a gente não falou a previsão do domingo. Então passei pra ela aqui no direct, já falo pra vocês que domingo não tem previsão de chuva, mas esquenta um pouquinho, viu, gente? Mínima de 10 graus, máxima de 24. Um beijo pra você, obrigada.
0: Muito obrigado pelo carinho aí, pela companhia nessa sexta-feira. Daqui a pouquinho tem o Conexão BH às 10 horas da manhã, tem 45 minutos de música, tem o Trends também, né, Ana Júlia?
2: Tem, Rafa, já tô online roteando aqui pra contar pro melhor ouvinte.
0: Muito assunto aí,
2: Muito, sempre, né? Babados e babados.
0: Cheia de assunto. E a turma vai ter a oportunidade de comentar aqui, né?
2: Isso mesmo, essa é a parte mais legal do Conexão, você comenta com a gente o Trends.
0: Fica ligado aí a partir de 10 da manhã no Conexão BH nessa sexta-feira. Daqui a pouquinho tem mais Alô BH por aqui e já tem mais prêmios. Sabe o que tem daqui a pouquinho?
2: O quê?
0: Um voucher com 2 horas no motel Del Rey.
1: Uau!
0: Uhum. Mais um copo personalizado aqui da BH.
1: Mas eu não tenho namorada, vai sozinha, boba.
0: Sozinha, Regi?
1: Vai, já fui várias vezes quando era solteira. Enchia a banheira, botava lá uma foto, ficava aqui, ó. Meu amor, está tomando banho. Eu linda sozinha lá. Tudo bem, gente.
2: Que isso?
1: Da Júlia.
2: Ô, Rafa. Tá sem palavras.
1: Eu linda lá, as inimigas morrendo de inveja.
0: Meu amor está tomando banho, gente.
1: Aí desligava
2: a câmera.
1: Meu botava os anos 80.
0: Aqui, Gaja, amor próprio.
1: Amor
0: sou eu mesmo. Eu me amo.
1: Como eu queria, eu não tô
2: chorando. Órfãos de vítima de feminicídio terão direito à pensão do INSS. Anel Rodoviário registra redução de acidentes, diz prefeitura. 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

0: BHFM, tamo no ar até as 10 da manhã, já tem o Conexão BH.
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0: E ontem,
2: gente.
0: Ontem rolou mais um episódio do podcast Sofá da Caiete.
2: Exatamente, estreou ontem Rodrigo Santana contando tudo pra gente, do Tô de Graça, falando da família dele, como ele se inspira na vozinha dele, na mãe, traz isso tudo pro palco, pro teatro, pra TV aberta também. Ele
0: olha
2: que
0: aí.
2: Tá em cartaz, né? Faz, lembra da Valéria Bandida? Ai, como eu tô bandida.
0: Fala
2: dos personagens dele, icônicos, e abre o coração, tá um papo muito gostoso. Gente, corra lá no nosso canal do YouTube, @RadioBHFM, tá bom? Assista lá, comente, compartilhe, tá bom? E na Rádio Globo também, @RadioGlobo lá no canal do YouTube.
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2: Tudo nosso.
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1: 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O Marcelão já chegou, hein? Daqui a pouquinho tem conexão, BH.
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0: Gustavo Lima aqui na sua VHFM. Ó, oh, vamos liberar mais prêmios aqui?
1: Vamos!
0: O bônus fica com 2 horas no motel Del Rey, mais um copo personalizado da BH. Sabe quem ganhou?
1: Quem?
0: Kellen, do Recanto da Lagoa, final do telefone 32.
2: Kellen, um beijo pra você, viu?
0: Ó, você tem que vir buscar os seus ingressos aqui, tá? O seu voucher, aliás. Segunda a sexta, de 9 da manhã ao meio-dia e de 1 às 4 da tarde. Daqui a pouquinho tem ingressos pro cinema, pro CineArte.

0: Festival e muito mais. O Marcelo chegou, segue na sua companhia a partir de agora junto com a Ana Júlia Goulart. Vamos descansar um pouquinho, amanhã estamos aqui, né, Cacá?
1: Se Deus quiser, amanhã 9 da manhã tem Cassino da Caete, a gente conta com a sua audiência, tá bom? Beijo, bom trabalho.

0: Isso.
1: Tá bom?
0: Tá.
1: Um beijo pra vocês. Fiquem com Deus. Pra você do outro lado, um fim de semana maravilhoso. Até amanhã, porque eu não tô boa não em Brasil. Tô ótima. Fui!
2: De que você vai hoje?
1: Ah, de caminha, né?
0: Hoje eu acredito.
1: Onde a gente para? É um ET.
2: Oh!
1: Não, que tesão.
2: O que é isso?
0: O que é isso, gente?
2: Rafa! Você tá sonhando acordada? O que é isso?
1: Virginia, Ana, Marcelo.
2: Ela é casada, gente!
3: Alô, DH!

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1: BH, bom dia, agora 10:03.
2: Agora!
1: Conexão BH. Tá no ar o Conexão BH nesta sexta-feira, 5 de junho. Bom dia, aqui é o Marcelo Rodrigues. E olha, a melhor marca que deixamos no mundo não é o que temos, mas a forma como tratamos as pessoas. Eu acho que é isso aí mesmo, né? Verdade.
3: Com certeza é isso, Marcelo. Bom dia pra você, bom dia pro melhor ouvinte do mundo. E aí, tudo bem?
1: Estamos, graças a Deus. Tudo bem, e você?
3: Tudo bem também. Bom ter você aqui com a gente nesta sexta-feira.
1: Todo mundo se encontra aqui. É bom ter o melhor ouvinte do mundo junto com a gente nesta sexta-feira, no embalo já do final de semana, prolongado pra muita gente, né, Ana Júlia?
3: Sim, tem muita gente que começou o descanso ontem.
1: Verdade. E aí, tem muita notícia?
3: Caso.
1: Não é o nosso.
3: O Marcelo tem muita notícia.
1: Tem muita notícia?
3: Tem um casal aí que foi flagrado circulando por aí. Estão especulando que eles voltaram.
1: Que isso, Rafa?
3: Esse momento é 4 da manhã, Rafael.
1: Eles estão pra frente hoje, hein?
4: Às vezes

0: Minuto, Maria Maraíza. Corpo sexy por aqui na sua BH e sextou.
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0: E o que tá em alta na internet? Ah, você fica por dentro por aqui no seu rádio, na sua rádio preferida. É, 102.1, essa é a BHFM.
2: Ui, ui, ui.
0: E Ana Júlia, conta pra gente.
2: E aí, Marcelo, tô de volta pra gente comentar o que tá bombando na internet. E é o nome de Sophie Charlotte. Olha, atriz maravilhosa, acabou de interpretar aí a protagonista de Três Graças, nossa querida Gerlucci. Ela foi flagrada no shopping, passeando de mãos dadas, com o ex.
0: É mesmo?
2: Xamã.
0: Voltaram. Cantor.
2: Será que voltaram, será? Marcelo? É o que tudo indica, né? Eles passearam ali pelo shopping, entraram em várias lojas, fizeram compras, inclusive em uma joalheria. Será que tem uma aliança aí,
0: que
2: gente?
0: Que isso,
2: um negócio, gente?
0: Especulações.
2: Especulações. E os boatos que os dois estariam de volta como um casal surgiram ainda lá quando eles estavam fazendo Três Graças. Ela interpretava Gerlucci, falei aqui, e ele também estava no elenco como o traficante Bagdá.
0: O artista.
2: O artista. Isso mesmo, Marcelo. Mas aí, o que carimbou mesmo essa especulação de que eles estariam voltando foi um comentário que Xamã fez em uma foto de Sophie, que estava viajando ali pelo Japão com o irmão e com o filho. Ele escreveu, lindos. E aí a internet já falou, voltou, tá de volta.
0: Voltar.
2: O casal já reatou. E a gente quer saber do melhor ouvinte do mundo o seguinte.
0: Ah.
2: Um simples comentário nas redes sociais pode significar mesmo isso tudo?
0: É, hein?
2: O que você acha, Marcelo?
0: Eu diria que é um forte indício, sim. Se eles já tiveram alguma coisa, né? Dependendo do comentário, eu acho que sim, Ana
2: Ju.
0: Não
2: pode ser só ali, uma boa relação de boa vizinhança, não.
0: Pode ser também. Mas, de repente, ele tava querendo de alguma coisinha e já foi lá e comentou.
2: Entendi. Pra...
0: Opa, tudo bem? Como é que tá?
2: Tô aqui na região.
0: Qualquer coisa,
2: tô
0: tamo
2: pelos
0: aí.
2: Pelos acessos.
0: Qualquer coisa, tamo aí. E você, o que você acha, né, Joelha?
2: Ah, eu acho que ao mesmo tempo que indica muita coisa, não indica nada.
0: Nada também, né?
2: Eu costumo, às vezes, eu tô me interessando por alguém, olhar se tem comentário nas fotos.
0: Ah, é?
2: É, eu vou lá, vejo, mas tem comentário de mulher, não tem, de homem, deixa eu ver quem é, quem não é. Eu tenho essa prática.
0: É mesmo?
2: Eu acho que indica sim.
0: Indica, não indica?
2: Indica.
0: É. E você, melhor ouvinte do mundo? O que você acha? Manda áudio pra gente.
2: Comentário simples nas redes sociais pode significar algo a mais na internet? 31...

0: com Menos é Mais Champanhe, comemorando mais um final de semana que tá chegando, né não, né, Júlia?
1: Como eles falam na música, Marcelo.
0: E a galera chegou junto, mandando áudio pra gente aqui na sexta-feira.
1: Um simples comentário nas redes sociais pode significar algo a mais ou não, é coisa da sua cabeça. Vamos ouvir, Marcelo?
0: Bom dia!
2: Bom dia, bom dia, bom dia! Bom dia, Ana Júlia. Bom dia, Marcelão.
1: Oi.
2: Thiago de Lagoa Santa falando. Opa. Sobre o tema do momento. Ah, pra mim tem, viu, um comentário pode indicar muito. Normalmente indica muitas coisas. Tem muitas coisas num comentário. Basta saber o que que tá lá, né? Quando você tá acompanhando, sabe? Mas fala. Fala sim, com certeza.
0: Olha aí, Ana Júlia. Valeu, Thiago.
1: Marcelo.
0: Pode ser.
1: Pode ser. Você discorda? Você concorda? Você costuma comentar na foto de outras pessoas? Mesmo que você não tenha um grande interesse, eu comento muito nos trem.
0: Comenta,
1: agora,
0: né?
1: Agora eu tô parando pra prestar atenção aqui.
0: Olha aí, Ana Júlia.
1: Nossa, e aí, ó. Olha, eu arrumo um problema pra minha cabeça.
0: O que você tá arrumando pra sua cabeça aí?
1: Elerê. Ah, um comentário simples nas redes sociais. Pode significar algo? Ou a internet tá exagerando? Conta pra gente. 319-9236-0714.

0: Galáxia BH 102.1, 10h34. Bom dia pra você. Tem aqui, ó, par de ingressos pra qualquer cinearte, o copo personalizado e exclusivo da sua BH. Tá afim de ir no cinema? Tá afim de ir no cinema, Ana Júlia? Você gosta de cinema?
1: Eu amo cinema, tô muito afim de ir. Recomendo pra vocês assistirem o filme do Michael Jackson. Eu fui e amei.
0: Au! Se inscreve lá.

0: sexta-feira, é o Natan com o Zé Vaqueiro por aqui na sua BH. Amanhã tem jogo do
1: Brasil.
0: E aí, tá animada? Tá animada, Ana Júlia? Tá animada pra Copa do Mundo que vem aí?
2: Animadíssima, Marcela. Amanhã tem um amistoso último antes dos jogos oficiais da Copa do Mundo. Estaremos online assistindo tudo.
0: Muito bem. Eu acho que o pessoal não tá muito animado, não. Cadê a galera mandar áudio pra gente, né, Ana Júlia?
2: Ah, mas tão animado.
0: Gente, sexta-feira.
2: Gente.
0: Sexta-feira. Ó, vou animar isso aí, cara. Vou animar isso aí.
2: Participa com a gente. Um comentário significa muita coisa nas redes sociais.
0: Exatamente.
2: Ou não, vocês estão exagerando.
0: Manda áudio, manda áudio. 319-9236-0714. Tô descaracterizando a rádio aqui, colocando raça negra do nada. Não pode, não pode.
2: Não, não tá descaracterizando, não. Raça negra é tudo nosso.
0: É, né?
2: Menina bonita. Sabe que é o quê?
0: Finalizando os 45 minutos direto de muita música com prêmio. Atenção, Edilaine, do bairro Tiradentes. Final do telefone 39. Edilaine, faturou um par de ingressos para qualquer cinearte e o copo personalizado exclusivo da sua BH. Já sabe, né? 5 dias úteis para retirar seus prêmios aqui de segunda a sexta, de 9 às 4 da tarde. Tá falado? Tá falado. Bom dia para você que se liga aqui na BH FM. Agora, que horas são aí? 10h43. Equipe de promoção da BHFM sextando por toda parte. Bora falar com ele, o homem. Fala, Celinho, bom dia pra você. Onde é que você tá?
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3: BH, bom dia. Ana Júlia, o meu relógio acabou a bateria. Que horas são aí?
4: São 10h48, Marcelo.
3: Então tá tudo certo.
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0: Ricardo, Zé Neto e Cristiano por aqui na sua BH nesta sexta-feira, no embalo do seu final de semana. Chegamos com tudo por aqui na BH. Daqui a pouquinho tem outro tema, não tem, Ana Júlia?
1: Tem sim, não sai daí não, hein, que já já a gente comenta o que é que tá bombando na internet.
0: Bora, BH, bora lá, sextou aqui em 102.1. Você tá na Alexa, tá na TV por assinatura, tá no nosso site, aí sim, em bhfm.com.br. Tá ouvindo também pelo seu celular, né? Deu, aproveitou pra dar uma viajada nesse feriado prolongado, mas levou a BH juntinho com você. Aí sim eu vi vantagem. Ah, o Patrick, do bairro Tony, final do telefone 84. O que aconteceu com o Patrick? O Patrick ganhou par de ingressos. Vai curtir a peça teatral Doutora Rosângela em Como Sobreviver a 2, 5 de junho, em 19h30, no Cine Teatro Brasil, mais conhecido como Hoje. Classificação livre. Patrick, seu nome vai estar na portaria do teatro. Você chegar lá, cara crachá, cara crachá. É você, Patrick. Pode entrar. 10h58, BH.

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6: BH agora 11:03, bom dia.

Pagode do Adame por aqui na sua BH. Teve João Gomes ainda, Davi Quaresma junto com Gabi. Acostumou errado por aqui nesta sexta-feira no embalo do seu final de semana. Bom dia, 11:15. Jorge Matheus.

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8h36, um ótimo dia pra você, excelente sexta-feira. 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Tá afim? Se inscreve no nosso site ou no aplicativo.

0: FM, as músicas aí estão do seu agrado? Você tá curtindo o pagodinho, o sertanejo aqui do bom, hein? Você pode pedir seu som, você sabe muito bem disso que você manda nessa programação. Aliás, você manda e ganha prêmios o tempo todo. Presentão saindo pra Natália do bairro Canaã. Final do telefone 94. Nath, faturou aqui um par de ingressos pro Samba Clube Festival. Dia 20 de junho, 18 horas, no Shopping do Avião. Aí sim, hein? Classificação 18 anos, Natália. 5 dias úteis pra retirar aqui seus prêmios de segunda a sexta, de 9 às 4 da tarde. Já já mais prêmios. É prêmio o tempo todo por aqui em 102.1. E você sabe, participa de tudo isso lá no nosso site, tá bom? bhfm.com.br ou no aplicativo.
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0: BH, bom dia, agora 11:43.
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0: Opa, tá no ar por aqui o Além da Bola. Vem aí o Mundial de Futebol. Ana Júlia conta tudo pra gente, né, Ana Júlia?
3: Isso mesmo, Marcelo. Se tem a ver com o Mundial, você fica sabendo na BHFM. Olha só, Carlo Ancelotti deu uma entrevista coletiva na manhã desta sexta-feira, às vésperas do duelo do Brasil com o Egito. Jogo marcado pra amanhã, sábado, 19h, lá em Cleveland. Conhece Cleveland, Marcelo?
0: Olha que lugar bonito.
3: Chique, viu, gente? E o italiano confirmou algumas peças, mas garantiu que a imprensa não vai ter acesso à escalação antes da partida. Ele falou o seguinte, Marcelo: é o último jogo para fazer teste. Paquetá representa um jogador importante para nós, porque tem uma característica diferente dos outros meias. Eu quero testá-lo e quero testar o Igor Thiago no jogo de amanhã. Acho que o sistema com os quatro na frente está bastante consolidado, mas quero testar uma nova alternativa nesse último teste.
0: Lei de suspense, o homem, menina.
3: Que é isso, gente? Vai mexer no esquema tático, Ancelotti? Como é que vai ser isso, gente? A gente segue acompanhando a escalação e, pelo visto, só vamos ficar sabendo amanhã, hein?
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3: BH 10 pro meio-dia.

0: No ar, mais uma edição do É da Sua Conta, nosso papo diário sobre os assuntos que mexem com o nosso bolso, numa iniciativa do Banco PicPay. 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

0: começou, tu me segura. Uma coisa ou outra. Os dois não dá, não, é. Matheus Vargas, Kleber e Cauã por aqui na sua BH Desocupa. Os melhores sons, você curtindo junto com a gente. Muita informação também. E você do outro lado participando de tudo isso nessa sexta-feira aqui. Muito obrigado pra você que nos acompanha de qualquer lugar, beleza? Ó, tem prêmio. Prêmio saindo pra Maria José do bairro Esperança. Final do telefone 56. Maria José, faturou aqui, ó, par de ingressos. Vai curtir o maior castelo inflável da América Latina no Jump Around, lá no BH Shopping, de até 12 de junho, tá bom? Mais o copo exclusivo da BH. Então você passa aqui pra você retirar seus prêmios, tá bom, Maria José? 5 dias úteis. Já já, mais uma edição dos 45 minutos de muita música. Ah, esqueci, tô esquecendo de falar da sequência premiada de junho, que tem um cartão no valor de 10 mil reais. Anota a sequência, cola no site, se inscreve lá. Bora lá, bora lá.
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0: BH meio dia, hein?
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0: PH, agora 12:05. Boa tarde.
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1: É o Ian, por aqui na VHFM. Textão, meio-dia e 24, a gente quer áudio, mas primeiro...
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1: O que tá em alta na internet, não é isso, né, Júlia?
3: É isso, Marcelo. Vamos falar de Gabi Panquequinha, ex-BBB, que comentou o flagra que fizeram dela, dando um beijão em um moreno misterioso por aí, Marcelo. Ela falou o seguinte, gente, o que, que tem a ver? Só um beijo, tá tudo certo.
1: Tudo bem.
3: Que é isso. E ainda deu detalhes, tá? Ela falou o seguinte, ele é engraçadinho, fofinho e muito legal. Eu gosto de homem fofo, educado e bonzinho.
1: Olha.
3: Daí deu match.
1: Muito
3: disse
1: bem.
3: A ex-sister Marcelo.
1: Ela é boazinha também.
3: É, exatamente, pra combinar com ela, que também é fofinha e boazinha, né?
1: Isso.
3: E a gente quer saber do melhor ouvinte do mundo. Você dá match com alguém hoje em dia, qual que é o requisito obrigatório? O que, que a pessoa tem que ter ali de cara pra te convencer a dar um beijo nela ou a seguir com um relacionamento?
1: Olha aí, tem que ser simpática. Pra mim, tem que ter uma simpatia, né?
3: Concordo, Marcelo, também acho.
1: Pessoas,
3: ser gente boa e educado é o mínimo, né?
1: É o básico ali, né, Júlia?
3: Tratar as pessoas bem.
1: Exatamente.
3: É isso. Conta pra gente, você aí do outro lado do radinho, mande áudio pra você. Pra você dar match com alguém hoje em dia. Qual é o requisito obrigatório? O que, que a pessoa tem que ter de cara, conta aqui, ó, 319-9236-071.

0: yourself. É o Justin Bieber, Love Yourself, por aqui na BH. Eu gosto mais daquela versão do Dilcinho.
1: Também, Marcelo.
0: Sou pagodeiro. Sou pagodeiro.
1: É. E você não é.
0: Isso.
1: Aí não dá. Aí não tem como dar match, gente. E o que é que os nossos ouvintes estão falando aí, Marcelo? Que chama a atenção deles de cara? Vamos ouvir?
0: Oi!
2: Oi, gente. Boa tarde. Como vocês estão? Tô tranquilo?
1: Bom. Tudo.
2: Pra dar match é só falar bom, né?
0: Só falar... Ó.
1: É só... Nossa, a simplicidade e a praticidade do homem, Marcelo. Só falar vamos.
0: Vamos, vamos.
1: É isso aí.
0: Oi.
3: Boa tarde, BHFM. Boa tarde, Marcelo. Boa tarde, Juju.
1: Oi.
0: Oi.
3: Aqui é a Soninha Nacional.
0: Oi, Soninha.
3: Quanto ao tema de agora, primeiro quesito que eu acho que a pessoa tem que ser é o quesito sinceridade, o quesito simpatia, o quesito que dá uma...

0: aqui. Beijo.
1: Beijo!
2: Chique. Gostei, isso. Soninha. Arrasa.
1: Muito bem. Acho que ela tá fazendo uma fritura lá, hein? Fritando um peixinho, será?
2: Nossa, uma batatinha frita.
1: Uma batatinha frita.
2: Deu água na boca aqui, só na gente imaginar. Dá tempo de você participar e comentar com a gente.
1: Manda áudio.
2: Manda áudio falando o seguinte. Qual é o requisito obrigatório? O que a pessoa tem que ter de cara pra dar match, pra te conquistar? 319...

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0: senhores, César na BH, cheiro de culpado, meio-dia e 46 BH, uma ótima tarde pra você. Seguimos por aqui, né, Ana Júlia? A galera pode mandar áudio pra gente participar do nosso tema. Cadê todo mundo? Cadê vocês?
1: Cheirinho de match no ar e do melhor ouvinte do mundo participando com a gente. Você gosta de uma pessoa cheirosa? Que exala ali aquele perfume gostoso? Eu quero saber o que te faz? Qual é o requisito obrigatório pra você dar match de cara com alguém? Manda seu áudio, participa com a gente. 319-9236-0714.
0: Opa! Apresentou saindo pro Fernando. Fernando, final do telefone 46. Par de ingressos pra festa brasileiríssima com tomate 100% Charlie Brown e Viral. 13 de junho, semana que vem, 14h na Praça José Mendes Júnior, na Savassi. Classificação 18 anos. Ô, Fernando! 5 dias úteis pra colar aqui na rádio e retirar o seu prêmio, tá bom? Combinado? Meio-dia 47, BH.
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0: Simone Mendes por aqui na VH, mulher foda, na sua sexta-feira, no embalo do seu final de semana, galera chegando junto, mandando áudio pra gente aqui, Ana Júlia.
1: Ô Marcelo, esse assunto rende, hein? O que que te atrai em outra pessoa? O que que tá dando match aí, o requisito obrigatório pra você se apaixonar? Vamos ouvir?
0: Oi!
2: Fala Marcelo, fala Ana Paula, boa tarde.
0: Ana Paula?
2: Esse tema aí, a pessoa pra mim, eu acho que ela tem que ser primeiramente simpática, gostar de conversar, porque eu sou muito calado.
1: Oh.
2: E se tratar, se cuidar também, ter zelo com a aparência. E é isso. Boa tarde, BH.
0: É isso, olha aí.
1: Legal, Marcelo. Gostei, tá?
0: Muito bem. Ana Paula foi ótimo também.
1: É, prazer, Ana Júlia. É só lembrar da musiquinha, mas tá tudo certo,
0: tudo gente. Certinho. Ana Júlia, daqui a pouquinho tem outro tema, não tem?
1: Já tem. Esse também vai ser babado, hein? Não sai daí, não.
0: Vem com a gente por aqui na BH já. Anota nosso WhatsApp som aí, ó. 319-9236-0714.
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0: BH, 12:58.

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0: pode fechar os olhos, porque aqui é rádio, então você só ouve mesmo, tá tudo certo.
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0: Fecha os olhos aí, dá uma descansadinha e vem ouvindo a gente, né, Ana Júlia?
2: Isso mesmo, e presta atenção nesse assunto agora que tá bombando na internet, Marcelo. O nome de Carolina Ferraz tá em alta depois da participação dela no The Noite com Danilo Gentili, programa que foi ao ar ontem, quinta-feira. Ela que é atriz, apresentadora, empresária, escritora e chefe de cozinha. Tá bom pra você, Marcelo?
0: Pouca coisa, graças a Deus, né?
2: Graças a Deus, um currículo bem simples, né? Singelo ali. Ah, e ela comentou sobre a trajetória profissional, sobre todos os rumos que a carreira dela tomou e falou principalmente da liberdade desse estágio, dessa fase que ela vive e da tranquilidade, às vezes, de falar não pra algum projeto que aparece. Isso é muito legal, né, gente?
0: Isso é muito interessante.
2: É, de fato, uma maturidade profissional. Ela falou o seguinte: eu tô aproveitando esse momento da minha vida, minha idade, minha carreira, minha trajetória e tudo que eu já vivi pra me posicionar com mais segurança. Acho que hoje eu conquistei essa liberdade de dizer não. Dizer que eu não sou apenas atriz ou apresentadora, mas que eu também sou empresária, gerencio minha vida e tenho outros negócios e interesses. Muito nem bem. Sempre você ser multifunções, né, Marcelo? Quer dizer que você não tem foco ou que você não tem uma grande habilidade aí, precisa fazer várias coisas, né?
0: Exatamente, tem grandes habilidades, várias habilidades.
2: Exatamente, é justamente o contrário. Você tem tantas habilidades que você precisa desenvolver todas elas, né?
0: Exato.
2: E a gente quer saber do melhor ouvinte do mundo o seguinte: você também é mil e uma utilidades aí, igual a Carolina? Tem mais de uma função? Tem mais de um trabalho? Mais de uma formação? Conta pra gente um pouquinho mais de quem é você. Você tem, Marcelo?
0: Eu tenho aqui juntamente com a rádio, né? Faço rádio aqui, aí tem um estúdio também que eu faço gravações.
2: Legal.
0: Execução publicitária, é isso.
2: Bacana.
0: É. Dublagem, é isso.
2: Arrasa.
0: Você é
2: na
0: Júlia, você eu sei.
2: É, eu, duas é pouco, eu tenho 30, né? Eu, além da rádio, às vezes apresento alguns eventos, sou mestre de cerimônia, trabalho com marketing também, tenho meu lado criadora de conteúdo. A gente vai fazendo um pouquinho de tudo pra se virar, né,
0: bastante
2: Marcelo?
0: Bastante coisa e com muita competência, diga-se de passagem, viu, gente?
2: Ah, isso mesmo. Eu quero saber de você, melhor ouvinte do mundo. Você tem aí várias funções? É mil e uma utilidades? Conta pra gente. 319-9236-0714.
3: Muito obrigado. Essa marcou gerações. Quem sabe solta a voz, canta com a gente assim, ó.

0: Henrique e Juliana.
1: Na maior saudade. 1h25. Então o negócio é o seguinte, ó. Quer instalar, eu instalo. Tem que vender, eu vendo. Tem que montar, eu monto. Tem que arrumar, eu arrumo. É isso, né, Júlia?
2: É isso mesmo. É mil e uma utilidades. Vamos ouvir o nosso ouvinte, Marcelo?
1: Olá!
3: Boa tarde, BHFM. Aqui Marina, do Califórnia. Ou esse tema hoje, eu acho que ele se encaixa perfeitamente em mim, tá? Eu sou assistente de marketing, né? Trabalho como CLT. Em contrapartida, também trabalho como confeiteira, né? Mexendo principalmente com a parte de bolos, decorados, enfim. Também, né? Tem uma pequena empresa de eventos, né? Que a gente faz evento ao vivo de algodão doce e pipoca. Trabalho também com eventos, né? Em outros locais. Resumindo, eu sou igual o Severino, tá?
1: Ai, tá vendo, né, Júlia?
2: Muito bom, tá vendo, Marcelo?
1: Trabalha com ela mesmo, muito
2: aí
1: bem.
2: Aí sim, parabéns.
4: HFM, Marcelão, Ana Júlia, vambora, hein? Pra cima, Tiaguinho aqui, de Ibirité. Eu também sou desse tipo aí, viu? Aqui nós faz de tudo. Aqui nós é motorista de aplicativo. Aqui a gente é o velho catireiro.
1: Ó!
4: Não sei se vocês sabem o que é. A gente faz uma catira aqui, faz uma catira ali. Aqui nós é dona de casa, arruma casa, lava vazia, limpa banheiro. Só não gosta de lavar a roupa, né? Mas a gente faz também. A gente, bom pra cima, o negócio é fazer folha. Eu gosto de fazer mais é catira. Onde que tem uma catirinha, catira é o seguinte. O cara quer vender um negócio, mas tem preguiça de vender. Ah, vende pra mim esse ventilador aqui pra mim que eu te dou uma comissão. Vambora, daí que eu levo lá e vendo. Eu gosto de fazer uma catira. Então a gente faz um pouquinho de cada coisa aí do certo, sempre jogando pelo certo.
2: Claro.
4: E vambora, hein, pra cima, hein. Sextou o que fala, né?
1: É.
4: E nós vamos aí pra cima, vamos pra cima. BH é quem? BH é nós.
1: Tamo junto!
2: Aí sim, hein, Marcelo? Pra quem não pegou o fio da meada, a gente tá perguntando se você também é mil e uma utilidades, tal qual Carolina Ferraz, que é atriz, chefe de cozinha, apresentadora. Conta pra gente. 319-9236-0714.

Ah, hoje é sexta-feira, né? Hoje é sexta-feira. O que você vai estar fazendo? O que você vai fazer na sexta-feira, hein? Vai estar ocupado? Ah, vem com a gente na BH, participa das promoções aí, ó. bhfm.com.br, sequência premiada rolando. 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Bora, BH! 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

0: áudio pra gente por aqui. 319-9236-0714. E o presente? Ah, tem presente toda hora saindo aqui na sua BH. Já vai lá no site bhfm.com.br pra participar de tudo.
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0: Natanzinho Lima por aqui na BH, 2 horas em ponto, ótima tarde pra você. Tô perguntando aqui, você também é mil utilidades? Tem mais de uma função no seu trabalho? Faz muita coisa? Olá, boa tarde.
1: Boa tarde, BHFM. Boa tarde.
0: Oi.
1: Dani de Sete Lagoas.
0: Oi, Dani.
1: Acredito muito que sou multiuso. Sou motorista particular, sou dona de uma empresa chamada Bocato, trabalho com congelados, empadão, lasanha. E agora inventei um outro tipo de salgado com o nome de Maria Joaquina, Dom Pedro e Seu Jorge. Sou dona de casa, mãe, esposa, filha. E aí, vida que segue. Bora, bora, sextou, BH!
0: Sextou! É muita coisa que você faz, hein? Legal demais. Olá, boa tarde.
2: Boa tarde, Marcelo, Ana Júlia, Poli, entendeu? A todos os ouvintes da Rádio BH FM. Então, eu também me enquadro nisso, porque eu trabalho com transporte coletivo, né?
0: Uhum.
2: A gente lá tem que encarar tudo, cobrar, dirigir. A gente é médico, polícia, bombeiro, tudo. Porque o pessoal, se passa mal lá atrás, quem que eles gritam? Ô motorista, tá passando mal. Se a pessoa tá brigando, o motorista tá brigando, a gente é polícia. Se a pessoa tá pegando fogo lá atrás, o motorista tá pegando fogo, bombeiro, enfim. Até psicólogo a gente é, que a gente escuta de tudo ali, né? Mas é isso aí, a profissão cotidiana do dia a dia do motorista de transporte coletivo. Um abraço a todos e um bom final de semana.
0: Grandes heróis, os motoristas aí, sempre ouvindo a gente. Obrigado pela participação aí, bom trabalho sempre. O serviço de vocês é muito importante para uma sociedade como um todo, viu? Obrigado de coração. Olá!
3: Boa tarde, BH. Boa tarde, Ana Júlia. Boa tarde, Marcelo.
0: Oi!
3: Eu me considero mil e uma utilidades. Eu já fui recepcionista de motéis, de hotéis, já fui auxiliar de cozinha, já trabalhei como cozinheira, saladeira, já fui cobradora de ônibus, trabalhei aí na linha 3503, São Gabriel, Santa Terezinha, abraço a todos, fiquei um bom tempo, e hoje eu sou diarista. Hoje eu sou diarista, hoje eu tenho minha diária, tô até nenhuma diária aqui hoje. E tem que ser assim, o brasileiro é isso, é mil e uma funções. A gente nunca para nenhuma só, a gente quer conhecer, quer saber tudo um pouco.
0: É isso.
3: Beijo, BH, quem fala é Michele.
0: Valeu, Michele! E o presentão? Tá saindo pra você aqui agora, André do Gávea 2, final do telefone 48, par de ingressos pra curtir o Venha Torcer pelo Brasil com a gente, com Jeito Moleque, mais sunga de pano, pra semifinal do Mundial de Futebol Masculino, lá no Da Orla BH, classificação 18 anos. André, se deu bem, já cola aqui na rádio pra retirar seus ingressos.
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0: BH, boa tarde, agora 2:04.

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muita música boa na sua sexta-feira. Seguimos fazendo a trilha sonora pra você curtir muito com a gente. Por aqui, ó, tem um par de ingressos pro Samba Clube Festival. 20 de junho, 18 horas, no Shopping do Avião, no G1. Tá afim? É lá no site bhfm.com.br ou no nosso aplicativo que você vai se inscrever. Aumenta o volume.

0: o Thiaguinho, ela é demais por aqui na sua BH, ela tá na área, quem? Lohana Lima, boa tarde pra você, Lolo.
1: Ei, Marcelo, boa tarde pra você, oi, melhor ouvinte do mundo. Oi, gente, sextou, hein?
0: Sexta-feira,
1: Lolo. Vamos de trends, Marcelo, seguinte, onça parda.
0: Onça parda?
1: Um dos assuntos mais comentados, pesquisados aí na internet, uma onça parda foi encontrada descansando em cima do tronco de uma árvore e mobilizou o corpo de bombeiros na manhã de ontem, um bairro residencial de Birigui, em São Paulo. O animal foi avistado por moradores e, claro, assustados com a presença do felino, acionaram a corporação. Ô, sua onça, dona onça,
0: dona
1: sai
0: onça.
1: Daí.
0: Fica aí, não.
1: Dona onça lá no galho, lá no alto, descansando. A onça permaneceu sobre a árvore até a chegada das equipes de resgate, de forma muito tranquila, estava realmente descansando. Os bombeiros fizeram a captura do animal de forma segura e, após o resgate, a dona onça foi encaminhada para avaliação médica por equipes especializadas. E tudo ficou bem, Marcelo.
0: Tudo de boa com a dona onça.
1: E aí eu preciso perguntar agora pro melhor ouvinte do mundo. Você também tenta dar uma escapadinha pra descansar em algum lugar durante o dia ou só para mesmo quando chega em casa? É o único momento que você consegue realmente parar. Conta pra gente, 319-9236-0714. Você, Marcelo, você procura aqui pela rádio um estúdio vazio, uma cadeira acompanhada de outra cadeira, que você junta as duas cadeirinhas e fica ali uns minutinhos dando uma descansada ou não?
0: Não dá, porque a gente tem que colocar música aqui, as vinhetinhas, né? Realmente é bem intenso aqui.
1: Pode deixar a nave sem controle, né?
0: O único lugar que dá pra ficar aqui perto da janela, às vezes, tal, pra observar a Avenida Raja Gabalha.
1: Mas
0: aqui
1: não dá pra cochilar, então, não.
0: Não dá, não. E você, Lolo?
1: O quê? De vez em quando aqui o estúdiozinho vazio, eu só tem entrada daqui uma hora, é isso mesmo? Vou encostar aqui. Mas é só uma descansadinha, viu, Marcelo?
0: Uma relaxadinha só.
1: É de leve, é porque tem estúdio aqui que é escurinho, aí dá pra gente ficar uns 10 minutinhos assim pensando na vida, sabe? Pensando no feijão que tem que cozinhar à noite, entendeu? Mas nada de dormir, não. Dá pra dormir,
0: dá
1: não.
0: Dá pra cochilar, não.
1: Não, dá não. E você, melhor ouvinte do mundo, conta pra gente, 319-9236 0714.

0: Marília Mendonça por aqui na sua BH nesta sexta-feira. Como faz com ela? Boa tarde, 2h31. É clima de sexta-feira, Lohana Lima. Amanhã tem jogo do Brasil.
1: Brasil!
2: Oba!
0: É Brasil bom, quem hein? Mesmo?
2: Egito. Essa é a mistura do Brasil com o Egito. Tem que ter chame pra dançar comigo. É, menina, amanhã. Esse é o hino do Egito, inclusive. Galera, se estiver esperando lá, essa música que vai tocar, hein?
0: Essa aí. Galera chegou junto, mandou áudio pra gente aqui, Lulu.
2: Você também tenta dar uma escapadinha pra descansar em algum lugar durante o dia ou só para mesmo quando chega em casa? Conta pra gente, 319-9236-0714. Oiê.
3: Boa tarde, Lulu do Barreiro.
2: Tudo
3: Marcelo,
2: bem?
3: Iracema do Jardim Américo, gente.
2: Iracema.
3: Eu sou faxineira, então eu como com 10 minutos e volto correndo pra, pra trabalhar. Mas, Lolo, eu conheço uma pessoa aí da rádio mesmo que ama ficar no escuro, no estúdio aí, no escurinho. É o meu amado Celinho.
2: O Celinho?
3: Eu fui aí ver ele, que eu, no estúdio tava tudo escuro. Enquanto a música tá rolando, ele desliga tudo e fica no escurinho aí, tá, gente? Segredo do Celinho.
0: Segredo do Celinho sendo revelado aí, ó.
2: Isso quando não tem a Lolô, né?
0: É.
2: Pra atormentar o Celinho, porque ele deixa o estúdio aqui no escuro, mas ele não sai daqui não, ele fica no escuro aqui.
0: É.
2: Aí eu cheguei assento tudo, falo, vamos circulando, vamos trabalhar. Não é hora de ficar no escuro, não.
0: É, a Lolô realmente, ela faz isso.
2: Chata demais.
0: Acende a lâmpada aqui, uma claridade, parece que o sol entrou aqui dentro do estúdio da rádio.
2: Tem nada disso trabalhar na caverna quando tá comigo, não. Aqui é na claridade.
0: Meu Deus do céu. Manda áudio pra gente aí, melhor ouvinte do mundo. Ó, passou um carro de Fórmula 1 aqui agora.
2: Tá doido, hein?
0: Que isso,
2: meu amigo. Vai com calma aí, cara. Que isso, o estúdio todo fechado, você vai fazendo essa confusão aí fora, vazando barulho aqui dentro, ai.
0: Que isso.
2: Tá doido, vai com calma, meu parceiro. Deus te guie.
0: A gente quer todo mundo participando nessa sexta-feira, né, Lolo?
2: 319-9236-0714.
4: E falando em saudade, Timóteo, só saudade.

0: baita música boa, hein?
1: Diego e Vitor Hugo, beijei a cura.
0: Por aqui na sua BH, Lulu adora essa música, né, Lulu?
2: Ah, Diego e Vitor Hugo, eles estão com alguma questão, né? Hã? Aí na outra música, alguém deixou no mar.
0: Foi.
2: Agora deixou no temporal. Que estão vem aí?
0: Deixados aí.
2: Que vem aí pela frente,
0: alguém
2: hein?
0: Tem que encontrar esses homens, eles se encontram
2: pois
0: aqui.
2: É, você me deixou no temporal, na outra você me deixou no mar. Depois você vai vir o quê aí? Me deixou numa nevasca? Me deixou no frio?
0: Ai, ai.
2: Eita, como são abandonados esses homens, hein?
0: E tem gente que fica abandonada em alguns lugares no trabalho, né?
2: Ah, pois é, menina. É o que nós estamos perguntando aqui hoje. Você tenta dar uma escapadinha durante o dia? Nem que seja um tiquinho pra descansar ou não? Você só para quando chega em casa. Conta aí.
0: 319-9236-0714. Apresentando, tá saindo pra você aqui, ó. 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
0: É isso, João, do Luar da Pampulha. Conhece o Luar da Pampulha?
2: Não, Luar da Pampulha.
0: Luar da Pampulha.
2: É novo pra mim.
0: Não conheço também, não. Ô, João, você ganhou aqui um par de ingressos pro Samba Clube Festival dia 20 de junho, 18 horas, no Shopping do Avião G1. Classificação 18 anos. Cola aqui na rádio pra retirar seus ingressos, tá bom? Daqui a pouquinho, Lohana Lima tá junto com a gente mais uma vez aqui, né, Lolo?
2: Sempre. Tô sempre aqui com vocês.
0: 2h43, boa tarde.
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19: PH, boa tarde. Agora 2h48.
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0: Essa é BH com a Cato e o Péricles. Imparável, 2h52. Aquele descanso merecido. Será que a galera que tá ouvindo a BH FM consegue aquele cantinho, Lulu?
1: Bora ouvir a nossa galera? Oiê.
0: Oi.
2: Oi, BH. Aqui é o Reginaldo, da motorista da aviação Itaúna. Tem hora que dá pra gente descansar um tiquinho no intervalo, né? E puxar uma turma ou a outra. Mas que manda um abraço aí pros meus amigos motoristas aí e toda a equipe da aviação Itaúna aí. Manda uma música pra nós aí. Uma música pros meus passageiros aqui da Farmex aqui. Um abraço aí. Tchau, com Deus. Tudo de bom aí pra vocês.
1: Muito obrigada. Que música que você vai mandar aí, Marcelo?
0: Vamos mandar aqui do Murilo Rufi.
1: Essa tá boa pra ele.
0: Essa tá boa. Um abraço.
1: Vai lá, arrebenta.

0: por aqui. Os melhores sons pra você na sua sexta-feira.
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0: Malo do seu final de semana, deixa eu ir embora que tem um pessoal me esperando lá em casa, Lohana Lima.
2: Tá faltando alguém lá na sua casa, né, Marcelo?
0: Tá faltando.
2: E essa pessoa é?
0: Eu.
2: Muito bem.
0: Começa com E e termina com U. Eu.
2: Então tá bom, Marcelo, um bom descanso pra você. Nós seguimos aqui até as 8, Celinho já tá na área, tem giro, hashtag, tem tudo,
0: deixa
2: normal.
0: Deixa as luzes apagadas aqui porque o homem... Você sabe, né?
2: Ele gosta de trabalhar no escurinho, exatamente. Descansar as vistas,
0: ele
2: né?
0: Ele tem um jeito dele aqui.
2: Daqui a pouco eu chego e acendo tudo.
0: O homem tem mais de 20 anos de casa.
2: 23
0: imagina
2: anos. Imagina o FGTS dele.
0: O homem tem a idade do novo locutor da rádio, do Will.
2: É, quando o Will tava nascendo, sério, já tava batendo ponto aqui na BH.
0: BH.
2: E pai e filho demais os dois, viu?
0: É verdade, Lulu. Bom demais. Peraí que eu fiz um negócio errado aqui agora.
2: Ei, meu locutor. Vamos lá.
0: Vamos lá, Lulu. Agora sim, peraí. 2h56, tchau.
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12: Sexta-feira! Ah, é sexta-feira, que belezinha! Pós-feriado, tamo junto, hein? Célio Barbosa chegando pra tocar um montão de música boa pra você, o melhor ouvinte do mundo.
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0: encontro no clima da sua sexta-feira. Embaixador Gustavo Lima, Ficha Limpa. 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

0: Guilherme Benuto. E o Guilherme Haja Colírio na sua BH 327. Música que não para, hein? Agora vamos de Gustavo Mioto, Pedido de Socorro. Boa sexta-feira pra você.
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0: e Rodrigo na BH. Banquinho.
1: Nunca mais.
0: 45 minutos de música, sequência premiada. Manda pra gente aquela na sequência lá no site ou no app da BH. Enquanto mais sequências você anotar, mais chances tem de ganhar. 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
0: BH, faltando 17 para as 4.
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0: Sextou na BH com muita informação. Boa tarde, Lulu do Barreiro.
4: Ei, Celinho, boa tarde pra você. Oi, melhor ouvinte do mundo. É ele, o hashtag BH. Bora de notícia?
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4: Celinho, Belo Horizonte vai receber entre os dias 25 e 28 de junho mais uma edição da Festa da Luz. O evento vai ocupar diferentes pontos da região central da cidade com atrações que combinam recursos visuais, tecnologias e apresentações ao ar livre. Ao longo de 4 dias, ruas, praças e construções do hipercentro serão transformadas em locais de exibição de obras criadas para dialogar com a paisagem urbana. Criado em 2021, a Festa da Luz passou a integrar o calendário cultural da capital mineira ao promover atividades gratuitas em locais de grande circulação. Desde então, a iniciativa tem atraído moradores e visitantes interessados em acompanhar experiências desenvolvidas especialmente para ambientes externos.
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4: A seleção realizou um treino leve sob forte calor hoje em Nova Jersey, nos Estados Unidos, e embarca no fim da tarde para Cleveland, onde vai encarar o Egito amanhã, em último amistoso antes da estreia na Copa. Ancelotti não fez mistério e confirmou a escalação que vai para o amistoso. O time vai a campo com Alisson, Wesley, Marquinhos, Léo Pereira e Douglas Santos, Casemiro, Bruno Guimarães, Lucas Paquetá e Rafinha, Igor Thiago e Vini Júnior.
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4: A ex-BBB Chayane está vivendo uma nova fase depois do programa. Em entrevista ao G-Show durante o São João da Thay, no sul do Maranhão, a goiana falou sobre os planos para o futuro, a vontade de voltar a estudar e fazer teatro, além de levar a filha Lara para morar com ela no Rio de Janeiro. A Chayane explicou que tem tentado equilibrar os novos planos com a rotina de trabalho e com a família, mas garante que a correria tem valido a pena. Ela ainda revela que pretende concluir o ensino médio ainda neste ano.
0: Isso aí, se quer atuar, tem que estudar.
4: Exato.
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4: Tá tudo dito, Celinho?
0: Tudo dito. Friozinho hoje, nós vamos tomar o quê, hein?
4: Um café.
0: Café?
4: Quentinho. Sem açúcar.
0: Com canela.
4: E um chocolate. Ah, não. Zero canela no café,
0: canela.
4: Não. Sério?
0: Sem canela.
4: Ai,
0: sem
4: meu
0: canela.
4: Coração, meu Deus.
0: Beijo, Lolo.
4: Beijo, Celinho.
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9: BH 10 para as 4.
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Titãs, Zé Vaqueiro, aproveita que eu tô obrigado, hein? 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BH, faltando 3 para as 4.

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3: BH, faltando 2 para as 4.
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Esse é o menino João Gomes. Endoideceu meu coração na BH. 4h24. Tudo certinho nessa tarde de sexta-feira, pós-feriado. Tá de boa hoje? Emendou? Que belezinha. Tá ralando? Só trabalho pra você. Agora tem Vitinho. Não me vejo sem você aqui na BH.

0: tenho na sua BH, o que que eu faço agora? O que você vai fazer? Você vai mandar pra gente no site ou no app as três músicas pra participar da sequência premiada mês de junho e faturar um cartão no valor de 10 mil reais.
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0: BH 18 para 5.
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0: Ela já tomou aquele café gostosinho e voltou. Lolô do Barreiro, pra mais um hashtag. Oi, Lolô.
4: Oi, Celinho, que boa tarde, gelado.
0: Nossa, tá frio.
4: Eu não tô aguentando mais não, gente. Meu nariz tá gelado também.
0: Uhum.
4: Nossa, bora de notícia?
0: Bora.
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4: Celinho, de acordo com a Copasa, devido a uma manutenção operacional programada, o abastecimento de água nos bairros Cidade Jardim Eldorado, da Glória e São Pedro, em Contagem, poderá apresentar intermitências na segunda-feira. A previsão é de que a normalização do abastecimento

0: Ocorra gradativamente no decorrer da noite do mesmo dia, dia 8, segunda. A companhia destaca que, nesses casos, os imóveis que possuem caixa d'água podem não sofrer impactos. O técnico Carlo Ancelotti afirmou que Neymar está evoluindo na recuperação da lesão que ele tem na panturrilha. De acordo com a CBF, o atacante vai fazer uma ressonância magnética na segunda-feira. Se o resultado for positivo, ele já poderá começar a participar dos treinos na próxima semana. O Neymar não viaja para o amistoso do Brasil contra o Egito amanhã, em jogo que marca o último teste antes da estreia na Copa do Mundo. A nova canção de Taylor Swift, I Knew It, I Knew You, foi disponibilizada hoje e vai fazer parte da trilha sonora de... Toy Story 5.
1: Uia,
0: a música foi escrita pela Taylor em parceria com um colaborador de longa data. E ó, vai ser o tema da personagem Jessie na animação. A faixa já chegou ao mundo cercada de aclamação, fortes expectativas de que ela pode render algumas premiações, viu, Celinho?
1: Uhum.
0: Pra quem já quiser entrar no clima da música e também do filme, a canção já está disponível nas plataformas de streaming.
1: Ó, vou lá, quero ouvir.
0: Tudo dito?
1: Tudo dito.
0: No que frio, gente. Pelo amor de Deus.
1: Que friaca. 6 horas tem giro. Vai estar mais frio ainda, tá? Se prepara.
0: Nossa senhora. Será que nós vamos dar conta, Sérgio?
1: Será?
0: Será?
1: Mas a gente vai dar uma conta.
0: Nossos ouvintes não vão estar congelados até lá?
1: É, pode ser também. Mas a gente vai aquecer o coração dos melhores ouvintes do mundo.
0: Eu já tô até tossindo.
1: Beijo!

0: Boa tarde, minha BH! 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
3: 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DH11 para 5.
5: Tem alô no WhatsApp.
3: Que bom que você tá aqui junto com a gente na sexta-feira. Ana Paula no Itapuã, Débora lá no Floramar.
5: Tem alô no Instagram.
3: Lucas, Luquinha.

0: gente.
1: Marvila, Ayla e Mandali.
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8h38, daqui a pouquinho, às 6h. Tem o Giro BH segunda edição, com muita música, informação, prêmios e você juntinho com a gente. 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

0: 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BH 5:38.
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4: BH 16 para 6.
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0: Hugo e Guilherme, com Marília Mendonça, mal feito. Faltando 7 para 6, chega junto aí, daqui a pouquinho tem o Giro BH segunda edição e você vai passar pra gente a situação do trânsito nessa sexta-feira pós-feriado. Manda um áudio no 319-9236-0714. Repetindo, é o 319-9236-0714. BH, faltando 6 para 6.
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0: Lolo já tá por aqui. Vamos falar de Copa do Mundo?
2: Vamos falar, Celinho. E ó, os clubes que tiveram jogadores convocados para seleções vão receber uma graninha, viu? Olha. Por meio do programa de benefícios aos clubes da FIFA, as equipes vão receber uma diária de $5 mil, algo em torno de R$25 mil, por cada atleta cedido para a disputa do torneio. No Brasil, foram 32 jogadores atuando por clubes brasileiros e convocados para a Copa. 9 pertencem ao Flamengo. Com isso, o rubro-negro desponta como o clube que mais vai ter retorno em relação a esse programa. E o valor é estimado em R$225 mil por dia de diárias de atletas. O Palmeiras aparece logo atrás com 7 convocados e uma projeção de R$175 mil ao dia, mas o Atlético não ficou pra trás não, viu, Celinho? O Galo cedeu 4 jogadores para diversas seleções e acumula aí cerca de R$100 mil por dia de diária. Tá bom, né?
0: Pra gente.
2: Pingando aí 100 pingando. Mil.
0: O importante é pingar. Muito não pode bem. Faltar. Daqui a pouquinho giro, hein, gente, turma?
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2: Então, bora com tudo pra cima dessa sexta-feira fria. De agora até as 8 da noite tem Giro BH segunda edição. Muita música, informação, prêmios, você coladinho com a gente. Vem junto.

0: DJ Célio.
1: Atacando na sexta-feira.
0: Ó. Oh. Pam, hein?
1: Esse
0: pra
1: é
0: cima.
1: O ritmo do giro hoje.

0: fosse um DJ, DJ Célio do Ermelinda. Você pensou? Você tem que pensar num nome artístico pro seu trabalho de DJ aqui nas sextas-feiras. Boa noite.
1: Gotem DJ Monte.
0: DJ Monte BH. Pois é, o seu ia ser DJ Célio Ermelinda.
1: DJ Celinho.
0: DJ, ah, ia ficar parecido com DJ Brinquinho.
1: Ia.
0: É, muito bem. Tá, essa rádio tá cheia de DJ, gente. Tem DJ pra todo lado. Boa noite, Celinho.
1: Boa noite, Lolo.
0: Oi, melhor ouvinte do mundo. Vamos pra cima, hein? Com muita animação, muita descontração e, claro, a sua participação aqui com a gente, 319-9236-0714. Será que tem trânsito garrado ou a galera tá naquela ressaquinha de feriadão?
1: Ah, não, tem muita gente trabalhando hoje.
0: Ah, mas não sei não, viu?
1: Eu cedo peguei o Eugênio Bacelli e tava agarrado.
0: Você jura?
1: Juro.
0: Sabe qual que é a minha?
1: Eu fui em Biritex hoje, você acredita?
0: Você foi fazer o quê?
1: Fui lá em Biritex.
0: O que você foi fazer lá?
1: Fui lá no Marte Minas.
0: Oh, coisa boa,
1: hein? Teve promoção da rádio, fui lá.
0: Mas sabe o que que eu tiro de base? Sabe essa rua de trás nossa aqui?
1: Sei.
0: Que fica lotada de carro estacionado? Hoje a rua tava vazia.
1: Tava vazia.
0: Falei, eu acho que pouca gente veio trabalhar
1: hoje. A galera emendou.
0: Então eu acho que pode ser que o trânsito esteja um pouquinho só agarrado.
1: Raja hoje tá suave.
0: Dos dois lados.
1: Dos dois lados.
0: É isso que a gente quer saber. Conta pra gente, 319-9236-0714.
1: Ô, Lolo, tem prêmios, hein? Ah, não, esse aqui é meu. Não vou dar pra ninguém, não. De jeito nenhum. De novo? Tapa na cara do Celinho aqui, ó. 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
1: Lolo, o que é que se reservou pra gente nesta sexta-feira pós-feriado?
0: Lula sanciona a lei que permite renovação automática da CNH de bons condutores.
1: Uia,
0: coisa boa. Prazo de inscrição do Enem termina hoje. Galera que vai fazer o Enem aí tem que se apressar, hein? E por último, aquela, mais de 100 mil baratas avaliadas em cerca de 700 mil reais são apreendidas. Você sabia que as baratas poderiam valer tanto dinheiro, Sérgio?
1: Barata, que bicho.
0: Baratinha.
1: Nojento, asqueroso.
0: 700 mil reais.
1: 700, barata?
0: Barata.
1: Uai, sai catando as baratas lá de peixe. Caso então, agora, ué?
0: Macau.
1: Vou colocar,
0: né,
1: na caixinha.
0: Não é qualquer uma, não.
1: Vou vender.
0: Hein? Não.
1: Vou ensinar as baratas a dançar. Baratas dançarinas.
0: Joy e as baratas. É o Célio e as baratas.
1: E as baratas.
0: Galera.
1: Bora, Lolo, começar esse programa.
0: Pra cima!

0: Adorei essa música. Ferrugem, Casal do Mal.
1: Mal.
0: Na sua BH.
1: Por mal, fica pegando as...
0: Cuidado com os amiguinhos aí.
1: Os ex dos amigos, pelo amor de Deus.
0: Tá namorando ali, o amigo tá de oi na sua menina.
1: Pra que inimigo?
0: Pra que inimigo?
1: Pra que inimigo?
0: Um desse?
1: Pra quê?
0: Ô, Lolo, vamos falar de coisa boa? Renovação de carteira?
1: Vamos ali, o presidente Lula sancionou sem vetos a lei que permite a renovação automática da Carteira Nacional de Habilitação de Motoristas sem infrações de trânsito, sujeitas à pontuação. O motorista que não tiver cometido nenhuma infração de trânsito nos 12 meses anteriores ao vencimento da carteira de habilitação é considerado um bom condutor.
0: Uhum.
1: A lei que altera o Código de Trânsito Brasileiro foi publicada no Diário Oficial da União hoje. A proposta de autoria do governo federal já estava em vigor desde a publicação de uma medida provisória em dezembro do ano passado. Pelo texto original, os condutores estavam dispensados de todos os procedimentos previstos no Código de Trânsito Brasileiro, incluindo o exame médico. Só que o Congresso Nacional retomou a obrigatoriedade do exame de aptidão física e mental para a renovação da habilitação, mesmo para os bons condutores. Então, com a sanção da lei, o exame de aptidão física e mental volta a ser exigido. Um detalhe interessante, Celinho. Agora, de forma permanente, com a publicação da lei, a emissão do documento em meio físico passa a ser uma escolha do condutor e não mais uma obrigação. Quem quiser a CNH física, aquele papelzinho, deve ir a uma unidade do Detran e, nesse caso, o serviço será pago. Quem não quiser, só no aplicativo.
0: Só no aplicativo.
1: Eu já nem tenho mais a minha.
0: Eu tenho ainda o papelzinho, mas eu uso até o aplicativo.
1: Pois é, menina, eu renovei minha carteira e aí ela não chegou lá em casa, não sei o que aconteceu. Eu acho que ela foi para um endereço antigo, eu dei uma pesquisada e aí ela voltou lá para os Correios, parece.
0: É.
1: Aí eu deixei ela lá, falei,
0: tá com o aplicativo?
1: Tô com o aplicativo aqui, vou com ela.
0: É bacana.
1: E agora eu uso só o aplicativo, mas tem que ter internet, hein, turma? Não pode ficar com o celular sem internet, não, que você precisar mostrar e não conseguir.
0: Parar numa blitz aí, vai ter problema.
1: Tem uma galera que gosta de viver perigosamente,
0: tem,
1: né? Os dados celulares sempre falhando, conectados só no Wi-Fi, aí
0: eu
1: tem
0: conheço.
1: Que ter cuidado, hein,
0: eu
1: gente?
0: Conheço.
1: Tem que estar com os créditos em dia aí.
0: Ô, Lolo, eu tô achando que a turma do Giro não foi trabalhar hoje.
1: Ai, desculpa, peraí.
0: Tô achando que a galera emendou.
1: Bora ouvir a nossa turma?
0: Porque tá fraca aqui hoje, viu?
1: Cadê? Oi.
2: Boa noite, DJ Celinho.
0: Olha,
2: boa noite, Lolo do Barreiro.
1: Tudo bom?
2: Aqui é o Torresmo.
1: Ô, Torresmo.
0: Fala comigo.
2: Passando aqui pela Via Expressa, sentido Cidade Industrial.
1: Como é que tá aí, Torresmo?
2: Dá uma uva.
1: Uma uva.
0: Bom, tá bom.
2: Tudo vazio.
0: Tudo vazio.
2: Beleza. Rapidinho, o motor tá chegando em casa.
0: Aí.
2: PHFM, a melhor rádio do mundo. Um abraço pra vocês, com Deus. Bom final de semana.
0: Ô, Lolo, só a gente que tá trabalhando.
1: Só nós?
0: Só nós dois.
1: Nossa, e eu tô aqui...
0: Cadê a turma do Giro, que manda aqui um áudio pra gente?
1: Eu tô aqui aos trancos e barrancos, você viu que eu já tô meio gripada, né?
0: Tá,
1: arrumei uma tosse hoje, gente. Gente, tá frio demais hoje.
0: Tá muito frio.
1: Nossa senhora. Boa noite, muito gelado pra vocês.
0: Eu costumo ir de bermudinha, de camiseta, tô de blusa de frio hoje.
1: Não, e hoje, né, gente? Contar pra vocês. Ontem ele chegou aqui, ele errou a roupa, né?
0: Errei.
1: O frio que tava fazendo ontem, ele tava de bermudinha e...
0: Bermudinha e camiseta.
1: E camiseta. Aí hoje ele chegou aqui...
0: Mas na hora de ir embora, ontem eu tava batendo queixo.
1: Ele chegou aqui hoje com a blusinha que fecha até
0: calça
1: o pescoço. É, você não é bobo nada, né, sério?
0: Nada. Ô, Lolo.
1: Oi.
0: Vamos chamar esse povo pra participar aí.
1: Oi, gente, vocês estão abandonando a gente? Ah, Lolo, eu não trabalhei, hoje tô em casa. Manda mesmo assim, uai. 31 992 36 0714.

0: namorar com um homem. 6h19. Ô, Lolo, vamos falar do Enem agora?
1: Vamos, Celinho. Olha só, quem ainda não se inscreveu ou complementou a inscrição no Enem tem até as 11h59 da noite de hoje para fazer isso, hein? Exclusivamente por meio da página do participante em enem.inep.gov.br/participante. As provas serão aplicadas em todo o país nos dias 8 e 15 de novembro. Todos os interessados devem acessar a página do participante, seja estudante ou egresso do ensino médio ou mesmo os concluintes da etapa matriculados na rede pública que tem pré-inscrição automática. Então, turma, não dá pra perder o prazo, hein? Até hoje, 11h59 da noite, se você vai fazer o Enem, você tem que ou fazer a sua inscrição completinha ou complementar o que tá lá, hein?
0: Vai lá, passa o mais rápido possível. A gente costuma deixar pra última hora, né, Lolo?
1: Tudo, né?
0: Dá problema, tudo.
1: Verdade.
0: Pode falar um negócio, a galera tava atrasada, mas chegaram.
1: O pessoal chegou?
0: Pô,
1: opa, sejam bem-vindos, vai ter bolo, vai ter café. Chega aí.
0: Vamos ouvir.
2: Ei, Lolo, oi, Celinho, aqui é a Alessandra de Sabará.
1: Oi, Ale.
2: Não foram só vocês que trabalharam hoje.
1: Não.
2: Eu também trabalhei,
1: agora já tô
2: voltando pra casa. Passando pra falar do trânsito. Amazonas, sentido bairro. Mais ou menos ali no Cefet, as Pominas, tudo agarrado. Oi. Tá uma luta pra poder passar. Quem tiver compromisso, saia mais cedo. E meu caminho pra Sabará, uma uva, uma delícia. Podia ser assim todo dia,
0: bom,
2: né?
0: Hein?
2: É fazer o quê? Beijão pra vocês.
0: Beijo, Ale. Bom fim de semana.
1: Oiê.
0: Tem mais, ó.
3: Ei, boa noite, Lolo do Barreiro. Boa noite, Celinho.
0: Oi,
3: molequinho, como sempre, ligadinho vocês.
1: Ei,
3: hoje
1: molequinho.
3: A nossa rota tá ao contrário.
1: Como é que tá?
3: Eu tô subindo o Caeté aqui imbicado, negócio do GCA, viu? Lavou ali, jogar no chão e voltar pra trás.
0: Tá bom?
3: Por enquanto aqui, BH tá só o ouro, só o Todd, só a uva, só o filé da gaita, tá bom? Quando der, manda um alô pra nós, molequinho de João Monlevade, a galera de João Monlevade aí, sempre ligadinho na BH FM. BH é tudo nosso, tá bom? Tamo aqui ligado sempre.
0: Abraço, molequinho. Hoje saí de casa bem cedo, 6h00, tava ouvindo o rádio, Rafinha e Ana Júlia.
1: Uhum.
0: O molequinho participando.
1: Participando?
0: Ele falou que ele dormiu dentro da boleia do caminhão nesse frio aí.
1: Nossa senhora, aí é congelante.
0: Eu tava ouvindo, viu, molequinho?
1: Ô, Celinho, vou ter que pedir ajuda pros nossos ouvintes.
0: Por quê?
1: Gente, vocês vão ter que me indicar um chazinho aí.
0: Ah. Porque
1: o negócio aqui tá começando a piorar, viu? Eu tô com uma
0: sinusite,
1: tosse.
0: Rinite,
1: nossa,
0: que
1: eu não sei. Eu comecei esse programa aqui agora, eu não tô aguentando ficar sem tossir, gente.
0: Bebe água, bebe água.
1: Não,
0: bebe
1: além de água, até a água tá gelada.
0: Tá.
1: Mesmo na
0: tá
1: temperatura
0: gelada.
1: Ambiente.
0: Tá
1: é
0: gelada.
1: Um chazinho de limão com mel.
0: Bom.
1: O que é que melhora, hein,
0: bom.
1: Gente? Senão o Lolo não vai vir segunda-feira, não.
0: Eu tomei um chazinho ali de camomila com mel.
1: Ah,
0: delícia.
1: Mas camomila eu vou ficar com sono.
0: Quentinho fica, não. Camomila gente... não dá, não.
1: É.
0: Se fosse cidreira, você fica
1: cidreira
0: com
1: que dá sono?
0: É, camomila.
1: Tem um chazinho bom aí, gente, pra quem tá começando a tossir.
0: Ih, chá de hortelã.
1: Quem tá com narizinho assim, que nem.
0: Com limão.
1: Aqui, ó. Que, como é que você me chama? De funga-funga?
0: Funga-funga.
1: Começou, tá? Queria
0: Ih,
1: te falar
0: começou,
1: não,
0: funga,
1: mas
0: funga?
1: Começou, tá?
0: Não, Lolo, dá não. Com funga-funga não tem como, não.
1: Pois é, gente. Me mandem receitas,
0: manda.
1: Ouvintes.
0: Receitas de chá pra Lolo.
1: Tudo bem.
0: 6h23.

0: Diego e Vitor Hugo, beijei a cura. 6h29, pra eu falar em cura. A menina tá aqui numa fungueira danada, pediu um chá.
1: Uma receitinha de chá.
0: A Karen mandou.
1: Tem uma galera aí com umas piadinhas. Ô, gente, faz favor, né?
0: Ela tá precisando do chazinho.
1: Receitinha de chá, o resto eu dispenso, tá bom? Vamos lá? Oiê.
2: Ô, Lolo, aqui.
1: Tudo bem?
2: É, quando minha mãe tava assim, eu fiz um chá de hortelã, agrião e mel pra ela. Tire tosse. Tire queda.
0: É tire queda.
2: Tire tosse. Tire queda. Um beijão pra vocês, viu?
0: Beijo.
1: Ô, Celinha, essa aí pra mim é novidade. Agrião.
0: Agrião.
1: Mas fazer chá de agrião.
0: E mel é bom.
1: Mas você já tomou chazinho de agrião?
0: Já tomei. Já tomei, realmente é bom.
1: Mas qual que é… Eu tô aqui curiosa agora. Qual que é a propriedade do agrião?
0: Você já acha pronto um chazinho. Mel, agrião e tudo pronto pra você tomar.
1: Muito bem, então tá. A hortelã, agrião e mel. Primeira dica aqui pros nossos ouvintes que estão meio gripados, que estão tossindo, que estão aqui que nem a Lolo.
0: Segundo a Karen, é tiro e queda.
1: Pois é, o negócio é o seguinte, cara, eu falei aqui com o Celinho que ou eu vou tomar esse chazinho, a receita, ou então eu vou deixar ele aqui sozinho.
0: Não, de jeito nenhum, de jeito nenhum.
1: Por quê?
0: Não me abandona.
1: Por
0: de jeito nenhum. O negócio é que você, o giro. Segunda edição não funciona.
1: Você falou o quê? Que você não faz rádio, você não quer fazer o rádio sozinho?
0: Não quero.
1: Não?
0: Não.
1: Mas, Celinho…
0: Me recuso!
1: Eu nem era nascida, você já fazia rádio sozinha? Agora não. Você tá com esse negócio?
0: Você tinha um ano. Como é que é? Você tinha um ano?
1: Eu tinha um ano. Agora eu não posso ir embora, não, gente.
0: De
1: agora
0: jeito
1: eu não
0: nenhum.
1: Posso, não.
0: Você é minha muletinha.
1: Ah, muito toda bem. Muleta. Então tá bom, combinado.
0: Tem mais aqui, Lolo.
3: Boa noite, Lolo. Boa noite, Celinho.
1: Tudo
3: boa
1: bom?
3: Noite. Hoje eu não vou falar do trânsito, porque eu não fui trabalhar.
0: Ah, danada!
3: Só saí de casa agora. Vai no supermercado do bairro.
0: Vai no supermercado do bairro fazer o quê?
3: Eu vou fazer um caldo, porque tá frio de
0: olho. Chama nós, chama nós.
1: Caldinho, hein?
3: Um beijão, boa noite, BHFM.
0: Regiane.
3: Todo mundo se encontra aqui.
0: Beijo, Regiane. Capricha no caldo aí.
1: Muito bom, quem mais?
4: Boa noite, Lolo. Boa noite, Celinho.
0: Boa noite.
4: Vocês não estão sozinhos, não, porque eu também tô voltando do trabalho.
0: Trabalhou, tá vendo?
4: BR-040, sentido 7 Lagoas. Eu tô aqui próximo ao Ceasa, tá tudo parado.
0: Tudo parado.
4: E o GPS tá dando lentidão até pra frente da entrada de Ribeirão das Neves.
1: Vixe.
4: Não sei o que aconteceu.
0: Tá vendo?
1: O que
4: mas
1: rolou
4: tudo
1: aí,
4: tudo parado.
1: Gente.
0: Tudo parado.
4: E hoje que eu achei que o trânsito ia tá, ó…
0: Aham.
4: Uma uva pra chegar em casa rapidinho.
0: Sué,
4: não sei nem que horas que a gente chega.
0: Nossa,
4: boa noite pra vocês aí.
0: Muita calma nessa hora, vai dar tudo certo.
1: Muito Lolo. Bem. Oi.
0: Como é que faz pra seguir você? Nas redes sociais.
1: Todos nós, né, Celinho? Arroba Rádio BHFM. Você pode ir lá. Ô, gente, tem promoção que só tem lá no Instagram da rádio, hein? Se não for lá, vai perder.
0: Uhum.
1: Pode seguir o Celinho também no arroba Célio BHFM. E eu,
0: vai
1: Lohana
0: lá.
1: Lima. L-O-H-A-N-N-A. Lohana Lima. Celinho, tô vendo aqui, ó. Que chazinho de limão com mel.
0: Mel.
1: Auxilia no tratamento de gripes, tosses e resfriados.
0: Tá vendo?
1: Então, acho que limão com mel também.
0: É bom.
1: Uma boa saída,
0: boa.
1: Então.
0: Você tem limão em casa?
1: Acho que não.
0: Vai ter que passar ali no Valdemar.
1: Comprar um limãozinho,
0: limão,
1: né, com mel.
0: E fazer o chá. E ó, nessa hora tem aquele combo que eu tô de olho. 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
0: 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Lolo.
1: Oi.
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9: BH 6:36.
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0: Batizado, faltando 18 para 7, tá na hora da gente falar da vida dos outros agora.
1: Tá, Célio, na verdade a gente vai falar um pouquinho de música e de cinema. É o seguinte, vamos. A nova música da Taylor Swift, I Knew It, I Knew You, foi disponibilizada hoje e vai fazer parte da trilha sonora de Toy Story 5. Aumenta o volume aí, Célio. 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Ah, eu gostei, Célio. Você não curtiu, não?
2: Não.
1: Olha só, a música foi escrita pela própria Taylor em parceria com um colaborador de longa data e vai ser tema da personagem Jessie da animação. A faixa já chegou ao mundo cercada de aclamação e com fortes rumores para premiações cinematográficas. Para quem já quiser entrar no clima, já dá para ouvir aí nas plataformas digitais. Deixa eu ouvir mais um pouquinho, Celinho. Você lembra da Taylor Swift no início da carreira dela?
2: Uhum.
1: Ela era do country.
2: Era.
1: Era, olha aí, é bem uma vibe da Taylor Swift no início.
2: Ah, mas eu gosto daquela vibe mais...
1: Pop?
2: Pop, é.
1: Ah, mas o Toy Story
2: Toy
1: é
2: Story
1: o...
2: infantil.
1: O cowboyzinho?
2: É. Tem que
1: ser eu achei que teve a vibe da Taylor Swift do início da carreira, hein?
2: Uhum.
1: Quando ela cantava Long Live... Você lembra?
2: Lembro.
1: Aí. Gostei. Eu gosto dessa. Eu gosto mais da Taylor Swift do country,
2: country do que.
1: Apesar que eu gosto da Taylor, assim, básico. Eu não sou uma pessoa que entende muito de Taylor Swift, não. Mas ela no
2: bonitinha
1: country.
2: A
1: música é bonitinha. Bonitinha,
2: vou
1: muito bem.
2: O desenho, Toy Story 5.
1: Parece que eu ouvi dizer, vou até confirmar aqui, que parece
2: Tem o cabeça de batata, né?
1: Tem.
2: É.
1: Que o cowboy.

0: Lá, ele vai envelhecer.
1: Vai envelhecer?
0: No filme, parece.
1: Olha,
0: que sim. Eu vou dar uma olhadinha na sinopse aqui, Sally. A gente tava até falando desse assunto aqui fora do ar, né?
1: Olha.
0: Muito bem.
1: Legal demais. Ó, tem uma turma passando receita de chá pra
0: Por
1: senhora.
0: Por favor, gente. Oh, receitinha. Ó, Taylor, calma aí, Taylor.
1: Tá querendo invadir
0: toda hora agora?
1: Deixa eu parar, Taylor.
0: Calma, Taylor.
1: Aqui agora
0: calma.
1: O momento dos melhores ouvintes do mundo.
0: Muito bem. Conta
1: Fala,
0: pra gente
1: filho.
0: Aí, ó.
2: Fala, BHFM. Bom demais. Mas,
1: bom.
2: É, fala sério, fala do Barreiro.
1: E aí?
2: Fala com vocês, um trem bom de se frio aí, ó. Pra não gripar, pra não dar nada. Se tiver alguma zica também, sai tudo.
1: Zica.
2: Conhaque, mel e limão.
1: Nossa,
2: é batata, jogou no peito, já
1: esquentou.
2: Era.
1: Já
2: não
1: era.
2: Esquenta, hein?
1: Você viu? Conhaque, mel e limão.
0: Eu nunca tomei conhaque, você acredita?
1: Nossa, também nunca tomei, não. Nem sei como é que é. Tem mais, ó.
3: Fala, BHFM, aqui é o Júnior, mais conhecido como Bita Modas, Bita
1: Fala,
3: das Roupas, aqui do bairro Capitão Eduardo.
1: E aí?
3: E eu tô aqui sentido Santa Luzia, na via 240,
1: uhum.
3: Tá um pouquinho engarrado aqui, perto da UPA aqui, ó. Esse pedacinho tá meio agarrado.
1: Ah.
3: Mas aqui sempre fica agarrado nesse pedaço.
1: Uhum.
3: E sobre aí a receita do chá,
1: qual?
3: Tem um, quando eu fico assim, geralmente tem um chazinho que vende,
1: ah.
3: É um sachê que fala.
1: Sachê.
3: É de vick com mel, muito bom. Só jogar na água quente, no copo
1: Deve
3: com água quente
1: mesmo.
3: E misturar que vai ficar zero, hein?
1: Ah.
3: Agora sobre a tosse aí, geralmente eu ponho um pouquinho de sal na garganta pra aliviar a tosse e resolve, tá?
0: Ó.
3: Faz o teste,
0: que
3: vai dar certo.
1: Vou lá na
3: Falou,
1: cozinha,
3: Lulu,
1: pegar o
3: melhor
1: sal
3: pra você.
1: Vou pegar o sal lá na cozinha.
0: Aí eu não volto falando aqui. É o Celinho que jogou sal em mim. Oh, meu Deus do céu.
1: Ai.
0: Tem mais?
1: Ou... Tem.
0: Vamos ouvir mais alguém? Quem tá com a gente? Oi.
1: Vamos ouvir aqui.
4: Boa noite, BHFM.
1: Boa noite.
4: Boa noite, Lulu.
0: Tudo bom?
4: Boa noite.
1: Boa noite.
0: Sério?
4: Aqui.
0: É o Sérgio.
4: Aqui é a Soninha.
1: Oi, Soninha.
4: Nacional. Minha dica pra agora, sabe qual que é?
1: Qual?
4: Não é chazinho de camomila e nada, não.
1: Ah.
4: A dica de agora é um quentão, aquele
1: que
4: quentão
1: isso?
4: Aqui,
1: oh,
4: sabe?
1: Quentão?
4: Que esse quinzinho tá pedindo aquele quentão.
1: Vai descer
4: e
1: queimando.
4: Já entrar naquele clima de junina.
1: Junina
4: e julinha.
1: Uhum.
4: Já ficar no quentãozinho mesmo, entendeu? Queixar da sono, mas o quentão deixa a gente na atividade. Que a gente
1: deixa
4: na
1: atividade. Com certeza.
4: É 24/48, igual eu sou com vocês, com a BHFM. BHFM, se encontra aqui. Eu sou vocês, é 24/48. Beijo.
1: Oxe. Soninha, beijo.
0: Duas coisas, Celinho.
1: Ah.
0: Primeiro, olha só, tá aqui no site Omelete que a velhice também chegou pro cowboy Woody no filme Toy Story 5.
1: Woody.
0: Ele vai aparecer um pouco calvo.
1: É
0: e com
1: mesmo?
0: Uma barriguinha saliente, viu?
1: Ah,
0: e aí, segundo o diretor do filme, o Andrew Stanton, a mudança simboliza a nova fase da vida do Woody após a sua aposentadoria. O cineasta afirmou que o personagem agora vive de forma mais livre e despreocupada, sem a necessidade de manter a aparência impecável como antes. Então, quando você olha pro Woody, sabe aquele... tufinho aqui,
1: aqui.
0: Faltando cabelo.
1: Cabelo
0: e uma barriguinha saliente.
1: Olha,
0: agora.
1: Envelhecido.
0: Pô, já estamos no Toy Story 5,
1: cinco,
0: né?
1: Já, sim.
0: O tempo passou pro Woody também, né?
1: Passa pra todo mundo, né?
0: É, sério. Passa então, pra todo mundo.
1: Esse
0: viu?
1: Não, pra mim não passa, não.
0: Ele acha que ele é um novinho, tá, gente? Ele acha que ele é um novinho.
1: Eu acho que eu não vou envelhecer.
0: Ele fica assim, ficou comigo assim. Nossa, Lolo, você viu fulano? Como fulano. Que ele envelheceu? Eu falo, Célio, quantos anos você tem?
1: Viu o menino da barrigudinha? Envelheceu da barrigudinha?
0: Tá vendo? Sobrou até pro Woody, Célio.
1: Sobrou. Bichinho do desenho envelheceu.
0: Chega pra todos.
1: Pô, e daqui a pouquinho você vai falar das baratas milionárias?
0: É, as baratas que valem ouro.
1: Aí, turma, vamos catar barata
0: Calma,
1: na rua aí.
0: Calma, Célio. Ó, você dando ideia errada pro povo. Não é qualquer barata, não.
1: Então, tá
0: Calma
1: bom,
0: aí.
1: Já ela fala.

0: nós chegamos. É Ronaldinho, acaba só curtindo o rolê aleatório.
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0: Gustavo Lima, termina comigo antes. Agora sim você vai contar das baratas.
1: Vou,
0: Sally.
1: Ah, Sally, mas essas aqui valem dinheiro, viu? Vou explicar toda a situação dela. Diga.
0: Não, depois então, falo, vai.
1: Vamos lá. Mais de 100 mil baratas foram apreendidas no sul da Austrália em uma operação recorde e coordenada pelas autoridades de biossegurança australianas para conter a entrada de animais exóticos ilegais na fauna do país. Avaliados em cerca de R$700 mil, os insetos são da espécie... são das espécies dúbia e barata de Madagascar. Uma das maiores baratas do mundo, Celinho. Os bichinhos são grandes, viu? Nossa, que agonia, gente. Eles servem de alimento para alguns animais de estimação, como répteis, e provavelmente seriam vendidos para este consumo. Os animais vão passar por eutanásia e serão descartados. Uma das espécies encontradas, a de Madagascar, está entre as maiores baratas do mundo, e esses invertebrados podem chegar a ter de 5 a 8 centímetros. É isso aqui, não é? Nossa. Mais ou menos?
0: É, mais ou menos isso aí.
1: Imagina uma barata desse tamanho aqui, tá doido? O grande inseto e a barata dúbia, de porte menor, são exóticos na Austrália, ou seja, eles não fazem parte da fauna do país e, se inseridos na natureza, podem prejudicá-la. Então, não são baratinhas que são bem-vindas na fauna australiana, por isso que elas serão descartadas. A pessoa lá que estava levando as baratas, o criador dos animais, não teve o nome identificado, mas ele pode enfrentar multas que podem ultrapassar até R$1 milhão e 10 anos de prisão, além de punições fixadas pela Austrália para crimes graves de biossegurança. Gente.
0: Que é isso?
1: As baratinhas não podem entrar na natureza da Austrália. Essas aí, senão atrapalha a natureza da Austrália.
0: Vou te falar, uma vez eu fui passear de férias em Vitória.
1: Lá em Vitória?
0: Cheguei na casa da pessoa, coloca o colchão aqui, você dorme aqui, dorme em qualquer lugar, né? Aquela festa. Acordei de madrugada.
1: Mentira.
0: Juro, com um ano no meu rosto.
1: Ah!
0: Eu peguei com a mão, esmaguei com a mão.
1: Que nojo, credo.
0: Até hoje eu não esqueço.
1: E você dormiu lá de novo?
0: Dormiu, ué.
1: Ai,
0: matei a barata, bolhei assim, dormi.
1: Nossa, eu tinha feito um escarcéu na casa. Quando eu era criança.
0: E hoje em dia, eu sinto o cheiro longe.
1: Uma vez, né? Eu, quando eu era criança, eu tava. Minha mãe ficou brava comigo por algum motivo. E eu tava bem lá, assim, toda moada. Eu falei, mãe, tem alguma coisa na minha perna, minha mãe. Mentira sua. Eu falei, mãe, por favor, tem alguma coisa na minha perna, minha mãe. É, mentira, não sei o quê. Eu comecei, mãe, chorar.
0: Barata,
1: aí minha mãe. Puxou a coberta, barata andando no meu pé, Celinho. Nossa, ela tadinha, ela ficou com dó de mim depois. Ela achou que era mentira, que eu tava fazendo drama.
0: Você tá doido. Nojento demais.
1: Que ódio, Celinho.
0: E quando entra, você tá na sala assistindo e entra a voadora.
1: Ah, não, isso aí eu vou te falar. Não, eu vou falar com você. Eu moro no quarto andar, né? Aí eu acho que
0: eu moro no primeiro.
1: Ah, não voa tanto assim, não. Não é possível. Voa essa altura toda? Acho que não, hein?
0: Entra uma barata voadora lá em casa.
1: Ah, não, pelo amor
0: de Deus. E como diz minha esposa, só vai no seu barata, reparou? Eu tô sentado no sofá, a baratinha vai em mim.
1: É, o primeiro andar ali é complicado, viu? Costuma aparecer mais, né?
0: O nojo. Ô, Lolo, daqui a pouquinho tem o nosso tema de hoje, hein?
1: Nojeira, tá
0: tem
1: bom.
0: Tem tema de hoje.
1: Você vai ter, hein? Não vai ser sobre baratas, não.
0: Não.
1: Vai ser, vamos puxar uma notícia anterior.
0: Bacana. Aqui.
1: Nós vamos falar do Toy Story.
0: Receita pra você.
1: Pra mim?
2: Boa noite, Lolo. Boa noite, Celinho.
1: Tudo bom?
2: Ó, sobre a receita aí, ó.
1: Conta.
2: Ô, Lolo, pra você ficar boa, zero bala.
1: Você
2: tomar um conhaque de alcatrão.
0: Ou mais um, hein?
2: Com sal, limão e mel, ó. É
0: sal,
2: tiro e queda,
0: limão,
2: viu?
0: E mel.
2: Zero bala. Segunda vez participando, é o Leonardo do bairro Fora Mar. Um abraço aí.
1: Valeu,
0: abraço, mano. Leonardo.
3: Boa noite! Boa noite, Lulu. Boa noite, Celinho. Thiago Lago Santos falando, vocês estão bons, né?
0: Bom demais.
3: O trânsito hoje tá mais suave, né?
0: É, lógico.
3: Pé da rodoviária, loja agarradinha, que chama a chá. Depois do Minas Shop, tá meio agarradinho aqui.
0: Ah.
3: Chegando aqui no Dona Clara.
0: E o chá da Lulu?
3: Mas nada demais, não, né? Tá muito mais tranquilo. Lolo, garganta é bom, tem um xaropinho, uma coide D. com K. É barato, é uns 30 conto, tem um genérico dele, deve ser uns 15 conto.
1: Boa.
3: Ah, vai batata, é 5 ml pra tomar de 6 em 6 horas, com 2 dias você não tá sentindo mais nada.
1: Tá receitando.
3: Isso é bom.
0: Tiagão virou médico aqui,
1: Tiagão,
0: ó. Receitando.
1: Os médicos vão ficar bravos com a gente, Tiagão, faz isso não.
0: De 5 em 5 horas você vai tomar um negócio.
4: Receitando. Lolo e Celinho.
0: Oi.
4: Bom pra tosse é suco de laranja e mel. Espreme a mesma medida de suco de laranja e mel, esquenta no micro-ondas e toma o mais quentinho que você conseguir. É ótimo.
0: Beijo, Amanda. Obrigado aí pela dica. Lulu agradece.
1: Obrigada.

0: Ferrugem. Arrependidaço aqui na BH. 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
0: Bora para a segunda hora?
1: Bora! Nós falamos mais cedo do Toy Story 5. Algumas memórias voltaram à tona. Tem muito tempo que a gente não faz esse tema. Vamos fazer de novo então, Celinho? Qual foi o filme infantil que marcou a sua vida, a sua infância? Aquele que quando você era criança, você assistia no... No automático.
0: Entendi.
1: Nós que somos mais de idade, Celinho, a fita cassete.
0: Fita cassete?
1: A fita cassete já ficava até dentro lá do vídeo.
0: Pode ser desenho?
1: Pode ser. Filme, desenho, da sua infância aí, que marcaram a sua vida. Conta pra gente. 31992360714. Você, Celinho?
0: Eu gostava da Turma do Manda-Chuva.
1: Turma do Manda-Chuva.
0: Não é da sua época. Tinha o Manda-Chuva, que ele era o espertão. Ele queria enrolar. E tinha também o Guarda-Belo. Aí tinha a turma dele, que era o Bacana, o Chuchu, o Gênio, o Guarda-Belo, o Espeto e o Batatinha.
2: Ah, Guarda-Belo!
1: Como é que era o nome do filme?
0: Manda-Chuva.
1: Peraí, Manda-Chuva. Filme de que ano que
0: é
1: esse filme?
0: Isso é de 1900 e... Borrachinha.
1: Filme, deixa eu ver aqui. Que ano é esse filme?
0: 79, 78, 80, deve ser. Desenho animado, você nem
1: sonhava. Apareceu aqui uma versão mais atualizada, é, viu, Celinho? Tem um aqui de 2011.
0: É mesmo, Manda-Chuva?
1: Tem, uai.
0: Eu nem sabia.
1: Olha lá, 70... Não. É, pois eu vou... Peraí que eu pesquiso aqui, que eu vou vir com as datas.
0: Aham,
1: e certas, mas tem um mais atualizado, viu? Tem um aqui de 2000.
0: Era muito bacana.
1: Celinho, eu tenho dois, vou falar dois.
0: Dois.
1: Cara, eu era muito apaixonada, já contei isso aqui na rádio, com Querida Encolhi as Crianças. Eu achava aquele filme incrível. Era papo, assim, de toda vez que passava no SBT. E ele passava no SBT no começo. Acho que depois ele foi pra Globo, não sei, não me lembro. Mas eu fazia o impossível. Eu queria faltar de aula pra assistir o Querida Encolhi as Crianças. E outro que eu amo, amo de paixão, é o Vida de Inseto, que é da Pixar.
0: Vida
1: é, que tem um Flick, a formiguinha.
0: Formiguinha.
1: São as formiguinhas.
0: Uhum.
1: E aí, ó, eles têm que impedir os gafanhotos de roubarem a comida do formigueiro. Eu sou apaixonada com esse filme. Eu lembro que era na fita e a fita era verde.
0: Olha, lembra até a cor da fita.
1: Nossa, por quê? Porque só ficava looping o dia inteiro, a gente assistia. O dia inteiro, eu e meu irmão. Então eu sou apaixonada.
0: Hoje em dia a galera coloca galinha pintadinha, né, pra turma.
1: Pois é, menina. Inclusive, Vida de Inseto é de que ano? Deixa eu ver quantos anos eu tinha em Vida de Inseto. Certo.
0: Deve ser...
1: 98. 98, tá vendo? Eu tinha 8.
0: 8 anos.
1: 8 anos.
0: Então tá bom, esse é o nosso tema, turma.
1: Conta aí um filme infantil, ou pode ser um desenho, que marcou a sua infância e sua vida. Até hoje você lembra com carinho desse filme. Conta pra gente. Na BH74.
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0: BH, calcinha de renda. 7:11.
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0: Olá, vamos falar de Copa do Mundo?
2: Vamos falar, Celinho. A seleção realizou um treino leve sob forte calor nessa sexta-feira em Nova Jersey e embarcou no fim da tarde para Cleveland, onde encara o Egito amanhã, último amistoso da seleção brasileira antes da estreia na Copa do Mundo. O provável Brasil para esse jogo, de acordo com as informações do GE: Alisson, Wesley, Marquinhos, Léo Pereira e Douglas Santos, Casemiro, Bruno Guimarães, Lucas Paquetá e Rafinha, Igor Thiago e Vini Júnior. Lembrando, Celinho, que o Neymar não vai viajar para essa partida e ele vai passar por um exame na segunda-feira. Tá previsto aí pela CBF uma ressonância magnética na segunda. E caso o resultado do exame seja positivo, o Ancelotti diz que já conta com ele pros treinos da seleção da próxima semana. Vamos torcer aí pra tá tudo certinho aí com o Neymar.
0: Vai estar com a panturrilha zerada.
2: Zerada e já começar a participar dos treinamentos aí com a seleção brasileira, Celinho.
0: Bacana. Lolo, tema de hoje...
2: Gente, o seguinte, qual filme infantil marcou a sua vida, sua infância, que você lembra até hoje com muito carinho? Conta pra gente, 31992360714.
3: Boa noite, Lolo. Boa noite, Celinho.
2: Tudo bom?
3: Douglas, motorista de aplicativo.
0: Fala, Douglas.
3: Você não passou meu áudio aí anterior, no tema anterior. Mas nesse tema aqui, o desenho que marcou a minha infância aí, como sempre marca aí na gente, a Chaves. Oh, desenho que até hoje faz sucesso, viu?
0: Ó,
3: gente, manda um abraço pro um amigo meu lá do Água Limpa, Leonardo.
0: Quem, Leonardo?
3: Tô com dó dele, gente.
0: Por quê?
3: Lá tá um frio danado. E lá é o seguinte, se você sair lá, você congela.
0: Ah.
3: E se você ficar muito tempo na rua, você toma um banho de poeira. Pra quem não sabe, ali é sentido Rio de Janeiro ali. Um abraço, Pedro aí.
0: Abraço, Douglas. Tudo
2: valeu.
0: De bom. Tem mais aqui, ó.
4: Boa noite, Lolo, de novo. Boa noite, Celinho. Aqui de novo é a Soninha do Nacional. Vou te falar, isso aí mexeu mesmo comigo. O filme que até hoje mexe com a minha emoção é a Fantástica Fábrica de Chocolate, mas é
0: a original.
4: Quando eu tava na quarta série, que eu fiz excursão, me levaram ao cinema e eu vou te falar, viu? É original. Porque hoje em dia não tem original, não. Nos Lupa-Lupa mesmo, sabe?
0: Lupa-Lupa?
4: Vou falar com você, essa aí marcou mesmo minha infância, a trajetória que eu tinha de vida, que eu ia pra escola, eu voltava. Nossa, que eu sou de Ouro Preto, subia amor, descia amor pra escola. E eu lutava. Mas, nossa, Fantástica Fábrica de Chocolate. Nossa, até hoje, viu? Até hoje. Beijos.
0: Eu amava aquela musiquinha. E
2: do...
0: os bichinhos.
2: Como é que é o nome dele? Wonka Wonka?
0: Wonka Wonka. Era. Esse também é antigo, né?
2: Esse é. Eu assisti tanto a Fábrica de Chocolate e teve o mais novo, que era o Wonka.
0: Ah,
2: que era o... Não.
0: Tem Piratas do Caribe?
2: É, o Jack Sparrow.
0: Jack Sparrow.
2: Como é que é o nome dele?
0: Ai,
2: o ator,
0: gente.
2: O nome
0: nossa, o nome dele fugiu agora.
2: Ai, gente, que ódio. Eu odeio quando eu lembro
0: eu
2: o nome.
0: Peraí,
2: vamos lembrar
0: vou
2: aqui, ó.
0: Vou dando um áudio aqui enquanto você vai lembrar.
2: Ai, gente, como é que era o nome dele?
0: É.
5: Fala, galera da BHFM. Aqui é o Henrique do Ribeiro de Abreu.
0: Fala, Henrique.
5: Sobre o tema de hoje, o filme que marcou minha infância foi A Casa Monstro. Eu acho que eu assistia. Eu assistia no automático toda semana.
0: Uhum.
5: Sai do meu gramado, Epaminondas.
0: Epaminondas.
5: Aterrorizava as criancinhas quando pisava no gramado dele. Boa noite pra
0: boa
5: vocês.
0: Boa noite.
5: Aí.
0: Boa, boa. E aí, Lolo, lembrou?
2: É o Johnny Depp.
0: Johnny Depp, é isso mesmo. Depp.
2: Pois é, com Johnny Depp foi em 2005 e teve também
0: recente.
2: O Wonka, que é de 2023, que segue essa toada aí também. Muito bem.
0: Legal. Nosso tema de hoje, sexta-feira, pós-feriado.
2: Qual filme marcou a sua infância? Filme infantil, tá?
0: Infantil.
2: Que tenha marcado a sua infância. Conta pra gente. E a Fantástica Fábrica de Chocolate é de 71, sério.
0: Isso.
2: A primeira...
0: Nem eu era nascido.
2: Primeiro lançamento do filme.
0: Ah, tá. Manda o áudio aí, 31992360714.
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0: Marília Mendonça e Gabi, Intenção. Esse é o BH Segunda Edição, até as 8 da noite. E nessa hora você participa do nosso tema, né, Lulu?
1: Nessa sexta geladinha, Celinha.
0: Tá,
1: estamos
0: gelada.
1: Perguntando o seguinte, qual...
0: Eu nem abri cerveja hoje.
1: É mesmo,
0: ninguém
1: menina?
0: Pediu
1: e ninguém
0: cerveja.
1: Pediu.
0: Ninguém. Toda sexta-feira, galera, Celinha, abre uma cerveja aí. Hoje ninguém pediu.
1: Nossa, um frio desse. Ninguém tá querendo
0: ninguém
1: cerveja.
0: Ninguém tá querendo.
1: Se tivesse aí uma panela de pressão cozinhando um caldo,
0: um
1: a galera
0: caldinho.
1: Acho que ia querer mais,
0: ia,
1: viu, Celinha?
0: Mesmo.
1: Seguinte, turma, nós estamos perguntando qual filme infantil marcou a sua infância e que você lembra até hoje com saudade, com carinho. Conta pra gente, 31992360714.
2: Fala pessoal, boa
1: Oi.
2: Noite, boa noite. Marcelo corretor do Fusquinha.
1: Ei, Marcelo.
2: Filme que me marcou minha infância era Os Goonies. Não sei se todo mundo vai lembrar, mas era um filme muito bom, viu?
0: Goonies.
2: Até
0: eu
2: pouco tempo eu vi. Os Goonies.
0: Valeu, Marcelo.
1: Esse aí é de 85. Tô olhando aqui, ó.
0: É de 85?
1: É,
0: Goonies?
1: Os Goonies.
0: Goonies.
1: De 85. Muito bem.
0: 85, eu acho que não assistia mais cinema, não. Não é desenho mais, não.
1: Ah, é?
0: Eu já tinha 15 anos.
1: Ah, devia assistir sim, pô? Não, assistia sim.
3: Boa Oiê. Noite, BHFM. Sou Gabriel Santo Luzi.
1: Tudo bom?
3: O filme que marcou minha infância foi o Fantasminha.
0: Fantasminha?
3: Passava 4 horas da madrugada.
0: 4 horas da madrugada?
3: 4 horas da madrugada. Era bom demais.
0: Fantasminha.
1: É o Pluffit?
0: É, o Fantasminha.
1: Muito bem.
0: Isso. Passava de madrugada e falou. Tem mais.
4: Boa noite, Lolo. Boa noite, Celinho.
1: Tudo bom?
4: Douglas, motorista de aplicativo.
1: Ei, Douglas.
0: Fala, Douglas.
4: Vocês não passaram meu áudio aí anterior, próximo do tema anterior. Aí nesse tema aqui, o desenho que marcou a minha infância aí, como sempre marca aí, né, gente? A Chaves. Chaves. É o desenho que até hoje faz sucesso, viu? Ó, gente, manda um abraço pro amigo meu lá, do Água Limpa, Leonardo. Tô com dó dele, gente. Lá tá um frio danado.
1: Ai, tá esquenta aí.
4: Se você sair lá, você congela. E se você ficar muito tempo na rua, você toma um banho de poeira. Pra quem não sabe, ali é sentido Rio de Janeiro ali.
0: Boa.
4: Um abraço,
0: boa,
4: vocês
1: valeu.
4: Aí.
0: Valeu, Douglas. Agora é o Éder. Fala,
1: Oi.
0: Éder.
5: Boa noite, Celinho. Boa noite, Lulu. Aqui é o Ed do Betânia, motorista de aplicativo. Então, um filme aí que marcou a infância, que não é tão infantil, é Harry Potter, né? Não tem jeito aí.
0: Harry Potter.
1: É infantil.
0: É infantil.
5: Pessoal de 8, 9 pra frente aí, quase todo mundo acompanhou a saga.
1: Nossa, eu amo.
5: E a questão do desenho aí, que também seria o desenho, o filme, eu acho que o Pokémon.
1: Pokémon!
0: Pokémon!
1: Amo.
5: Pokémon aí, até hoje, tem hora que eu me pego assistindo a televisão.
0: Ah, legal demais.
5: Boa noite, bem. Abração, bom final de semana pra vocês.
0: Abraço, Éder.
1: Nossa,
0: Éder.
1: Eu amo. Eu li todos os livros de Harry Potter, eu ia ao cinema. Li e eu tô dando pra ler de novo, quero comprar a coleção. É muito bom, é muito bom. E Pokémon eu amava também, amava.
0: É, Pokémon era bacana mesmo.
1: Eu achava, lá em casa tinha horta, né?
0: Ah,
1: aí eu achava que tinha...
0: Você achava que ia ter as bolinhas lá?
1: Eu achava que tinha Pokébola escondida.
0: Pokébola.
1: Eu destruí a horta do meu avô procurando as Pokébolas. Meu avô falou, menina, eu vou te dar um pau, seu cacete, se você não parar de destruir minha horta.
0: Ah,
1: e
0: legal.
1: Aí eu falei, tá bom, ok, sem ameaças, não vou mais destruir sua horta.
0: Vem participar com a gente também. 31992360714.
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0: ela que tem uma voz poderosa, baixinha, ela canta muito, hein? Simone Mendes.
1: Sou eu.
0: Direitos iguais.
1: Sou eu, não?
0: Não, tô falando da Simone
1: Mendes. Você falou uma voz incrível, baixinha.
0: Baixinha?
1: Ah, achei que era eu. Desculpa, me enganei.
0: Mas ele tava falando da Simone Mendes.
1: Ah, que pena.
0: Que pena.
1: Nossa, acabou com a minha sexta-feira agora. Fiquei triste.
0: Ô, Lolo, o negócio é o seguinte. Oi.
1: Diga aí.
0: Nosso tema, galera participando aqui, tem áudio. Vamos ouvir?
1: Vamos lá, cadê?
0: Agora.
2: Ei, Lolo. Oi, Salinho.
1: Ei,
2: boa noite.
0: Boa noite.
2: Que é a Alessandra do Barreiro.
1: Ele.
2: O filme que marcou a minha infância foi o primeiro que eu vi no cinema.
0: Qual?
2: Foi Xuxa, A Lua de Cristal.
0: Ah, Lua de Cristal.
2: Tudo que eu quiser, o cara lá de cima vai me dar.
1: Ah, eu amava também.
2: Eu lembro que eu fiquei tão encantada com o cinema que no mesmo dia eu ainda assisti Corra que a Polícia Vem Aí.
0: Olha.
2: Um e-mail. Muito bom também. E esses dois ficaram guardados assim. Beijo, BH é a melhor.
0: Beijo, Alessandra, bom fim de semana. Tem até musiquinha, né? Lua de cristal
1: que me faz sonhar.
0: Só
1: a minha estrela
0: assim.
1: Que eu já sei brilhar.
0: Tem mais, Lulu.
1: Oiê.
3: Fala, galera da BHFM, aqui é o Ricardo de Mato Grosso.
0: Fala, Ricardo.
3: É, o filme e o desenho que me marcou na infância foi Caverna do Dragão. Assistia
0: Caverna
3: todos os
0: do
3: dias.
0: Dragão.
3: Abraços aqui do Mato Grosso, tá? Nasci em Belo Horizonte, mas estou morando agora no Mato Grosso.
0: Nossa.
3: Abraços, fica com Deus.
0: Agora que eu descobri, vi recentemente uma teoria da Caverna do Dragão, que eles tentavam sair dali, daquele mundo.
1: Sim.
0: Mas diz que eles não saíam porque eles tinham morrido.
1: É, eu já ouvi dizer.
0: Fiquei chocado.
1: Pois é.
0: Falei, assisti o desenho todo, os meninos querendo voltar no parque pra voltar.
1: Nunca ia sair.
0: É, nunca ia sair dali.
1: Eu já ouvi essa teoria mesmo.
0: Que loucura. Lolo, intervalo comercial, daqui a pouquinho a gente volta.
1: Combinado. Na BH, 12 pras 8.
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1: Muito obrigado.
2: Essa marcou gerações. Quem sabe solta a voz, canta com a gente assim, ó.

0: os meninos de Lolô do Barreiro, Sorriso Maroto e Alexandre Pires, quando é amor, dói demais e depois do prazer. 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
1: 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Ela que mora no Lar de Minas, em Vespasiano. 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
0: Vem. Olô, fechamos a semana.
1: Nossa.
0: Esta sexta-feira pós-feriadinho.
1: Uma semana geladinha, Celinha. Ai, tomara que segunda-feira esteja um pouquinho mais
0: Mas
1: quente.
0: Eu recebi mensagem no telefone, diz que fim de semana vai ser gelado, hein?
1: Ai, meu Deus.
0: Você viu? Você também recebeu o alerta,
1: recebi,
0: né?
1: Recebi o alerta da onda de frio.
0: Onda
1: vai
0: de
1: ter
0: frio.
1: Esse fim
0: aí
1: de semana. Gente, cuidado,
0: segunda-feira,
1: hein?
0: Não estarei aqui, tá?
1: Você não vai estar aqui?
0: Vai, eu vou acordar às 4 da manhã.
1: Você vai estar de manhã?
0: Você acredita?
1: E quem que vai estar comigo aqui de tarde?
0: 4 da manhã eu vou ter que te acordar.
1: É o William?
0: William.
1: William vai estar comigo aqui na segunda-feira?
0: O William estará aí segunda-feira.
1: Ah, muito bem. Então tá bom, Celinho. Bom despertador pra você na segunda-feira.
0: Num frio desse.
1: Rafinha vai folgar?
0: Parece que vai.
1: Vai curtir um merecido descansinho?
0: É.
1: Ei, gente, vocês já vão começando a semana com o Celinho cedinho. Ei, o Celinho vai acordar antes do galo.
0: Eu amo esse horário. Eu adoro.
1: Eu também adoro.
0: Ô, Lolô, beijo. Bom fim de semana.
1: Até terça,
0: aproveita.
1: Então. Um
0: Até
1: beijo.
0: Terça. Tchau, tchau.
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1: BH agora 8:01.
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0: gente, sextou, né, galera? Sexta-feira chegou, finalmente. E com ela, aquela sensação maravilhosa de que o relógio trabalha mais devagar que o fim de semana mais rápido, é ou não é? Então vamos nessa. A abertura de hoje começa com a irreverência, com essa turma que faz o pagode acontecer. A turma do pagode, sua mãe vai me amar. É a primeira faixa de hoje, tá bom? Então vamos nessa. Ó, até logo mais, às 21h, uma hora, com aquela resenha que você gosta, samba, pagode de primeira e muita coisa pra gente curtir aqui, fechou? Então vamos lá, começou.
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0: Rede Nacional de Rádio e Televisão para o pronunciamento do ministro do Meio Ambiente e Mudança do Clima, João Paulo Capobianco.
1: Boa noite, eu sou João Paulo Ribeiro Capobianco, ministro do Meio Ambiente e Mudança do Clima. Estou aqui hoje para prestar contas à sociedade brasileira dos avanços e dos desafios que temos nesse Dia Mundial do Meio Ambiente. Desde janeiro de 2023, o governo do Brasil voltou a tratar o meio ambiente como indutor do desenvolvimento, não como obstáculo. Assim, estamos mostrando que é possível crescer, gerar emprego e renda sem deixar de proteger nossas florestas, nossas águas e nossa biodiversidade. Nos últimos 3 anos, o desmatamento na Amazônia caiu pela metade. No Cerrado, a redução foi de 32%. E no Pantanal, 65%. Ao proteger nossos biomas, salvamos a biodiversidade e evitamos lançar na atmosfera milhões de toneladas de gases de efeito estufa. Também ampliamos significativamente as áreas protegidas, com a criação de mais de uma dezena de novas reservas ambientais e o reconhecimento de terras indígenas e de territórios quilombolas. Somadas, elas equivalem em torno de 5 milhões de campos de futebol, desses em que veremos nossa seleção jogar durante a Copa do Mundo que se aproxima. Voltamos também a liderar a transição energética, a partir da substituição de combustíveis fósseis por opções mais limpas, como os biocombustíveis e eletricidade. Temos estímulos à renovação da frota brasileira, tanto privada quanto de transporte público. Esses resultados são fruto de um amplo trabalho de cooperação entre o governo do Brasil, os estados e municípios e a sociedade civil. Eles só foram possíveis porque voltamos a investir em ciência, em monitoramento e a fortalecer instituições importantíssimas como o IBAMA e o Instituto Chico Mendes de Conservação da Biodiversidade, que foram alvo de tentativas de desmonte em anos anteriores. Outro fator central foi a retomada da cooperação internacional. E depois de 4 anos de exclusão, retomamos o Fundo Amazônia, que agora tem 9 países financiadores. Juntas, essas ações viabilizaram um volume recorde de 204 bilhões de reais em recursos públicos e privados, nacionais e internacionais, para o desenvolvimento sustentável no Brasil. Também voltamos a investir fortemente na recuperação de áreas degradadas e na restauração florestal. Hoje, temos 3,4 milhões de hectares recuperados. Neste ano, diante da previsão de um novo El Niño, reforçamos o monitoramento e colocamos em campo o maior contingente de brigadistas da nossa história. Aumentamos o número de aeronaves e equipamentos de prevenção e combate e apoiamos em mais de R$500 milhão de reais os corpos de bombeiros dos estados onde há mais incêndios florestais. Hoje, no mundo inteiro, são os critérios ambientais que definem acordos comerciais e abrem as portas do investimento. E na contramão dessa tendência, pode fechar mercados e isolar o país. Proteger as nossas florestas, os nossos rios e a vida de nossas famílias já seria razão suficiente e é, ao mesmo tempo, uma garantia para o futuro próspero da economia brasileira. Nesse Dia Mundial do Meio Ambiente, renovamos o compromisso de deixar para as próximas gerações um país mais preparado e mais sustentável. Porque proteger o meio ambiente é proteger a vida e o futuro de todas as famílias brasileiras. Muito obrigado.

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10: BH 8:37.
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1: E com o nosso jeito carinhoso, a gente toca de tudo na roda de samba do Bom Gosto. E é desse jeito que a gente vai, Adriano.

todo mundo se encontra aqui, escondido dos seus pais. Tá aí, o recado já foi dado, né? Quanto mais segredo, mais história rende, né? Tá aí, sorriso maroto. É isso aí, galera. A situação é essa. A gente, né, chega no finalzinho da edição de hoje pra fechar a semana, então, né? Espero que você tenha curtido. Lembrando que amanhã é domingo, a partir das 14h, tem mais No Pagodinho da BH. Fique agora com a retransmissão da Voz do Brasil. 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